0: Chegando em casa agora, foi pro passeio. Andou lá pelas bandas das ilhas, que legal. Pra você que tá trabalhando, nossa, boa noite. Bora lá, aqui é assim, ó. Você participa e faz a programação comigo até a meia-noite, hoje é sábado, né? 3232-2303. WhatsApp é o 991647867. Você aqui fora da região, o prefixo é 53. Quero mandar um beijão especial para a Mara Henk. Daqui a pouquinho eu mando a ver a mensagem que ela pediu. Também ligado com a gente lá no bairro São João, a Magda. Boa noite, Marquinhos. Olha, hoje eu vou de Simone Mendes, hein? Então corre, que ela já está passando daqui a pouquinho, tá bem? Ela pede, hein? Beleza ignorante. Obrigada. Linda foto. Tá saindo pro rolê? Grande beijo aqui para Magda. Continue participando, interaja, faça a programação comigo. Alemão, eu não esqueci de você, hein? Daqui a pouco tem champanhe. Já que a gente vai atravessar a noite trabalhando, dá uma segurada aí, daqui a pouquinho tem Grupo Menos é Mais com champanhe, tá ok? Bom, mas tem novidade no ar. Pois é. Sabe aquele o pagode sofrência, o pagode romântico? Tá fazendo o maior sucesso. O pagode romântico, quando encontra a sofrência sertaneja, o resultado é Menina Mulher. Parceria inédita do Raça Negra com a cantora sertaneja Yasmin Santos. Um encontro de gerações e estilo que promete conquistar tanto fãs do Luiz Carlos, também como do público apaixonado pela voz da Yasmin. Tá então, Yasmin Santos, Raça Negra, Menina Mulher. 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

Boa noite, Marquinhos. Gostaria de escutar com Rick Martin e Lua Santana. Estranho. Uma boa noite por aqui. Beijo. Parabéns, São Carlos, São Paulo.

0: faz barulho aí.
1: Rick Martin, Luan Santana, Estranho. Indicação Indamara Henk, São Carlos, São Paulo. Também Simone Mendes, Beleza Ignorante. Pedido aí da Magda, lá na São João. E você curtiu juntinho comigo aqui, Yasmin Santos e Raça Negra. Menina Mulher, no Pagode Sofrência. É lançamento pra você. A Zeferina adorou. Você também gostou? Yasmin Santos e Raça Negra, Menina Mulher.
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1: Bora comigo até a meia-noite, sempre com a força aí de Vavá, Gás e Água Mineral. Agora 9:16. E o Brasil volta a campo nessa próxima terça-feira, hein? Depois da boa vitória de 3-0 sobre o Haiti, a seleção brasileira encara a Escócia pela terceira e última rodada da fase de grupos. O confronto promete ser decisivo para definir a posição do Grupo C e confirmar a classificação brasileira nas oitavas de finais. A equipe comandada aí pelo técnico brasileiro chega embalada após uma atuação convincente, enquanto os escoceses entram pressionados e precisando de um grande resultado para seguir sonhando na competição. Até aqui o Brasil mostrou evolução de uma partida para outra. Empatou na estreia contra o Marrocos e depois conquistou uma vitória até que fácil e segura diante o Haiti. Agora a expectativa é manter o ritmo, saber se o Neymar vai jogar, confirmar a vaga e chegar à fase mata-mata com moral elevado. Brasil Escócia nessa terça-feira, dia de mais um capítulo da caminhada rumo ao sonho do hexacampeonato. Copa do Mundo 2026, emoção que atravessa fronteiras e une a torcida de todos os cantos do planeta.
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0: Agora quando são 9 horas 19 minutos, 9:20.
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0: Bom, só uma correção aí. O Brasil entra em campo próxima quarta-feira. Eu falei terça, não. É quarta-feira, 24 de junho, às 19 horas. É terceiro jogo do grupo C, fase de grupos. Então, Escócia e Brasil. Quarta-feira, 24 de junho, é dia de São João, às 19 horas. Bora curtir também juntos? Grande Alemão, Alemão Deluc. Vai pra você pedir, tá tocando Grupo Menos é Mais, Champanhe.

0: Eles estão de volta. É, equipe completa. Agora já os coroas Backstreet Boys. Belão. Tema aí do filme da Patrulha Canina. Mantendo aí todo o seu estilo. Lembra do Step by Step, mas não sei nem o Kids. Pela Castela, meu erro. Também TV Grupo Menos é Mais. Champanhe. E abrimos aí com Marcelo Falcão, Bruno Martini e Carlinhos Brau. Tema aí para a seleção brasileira que joga quarta-feira, viu, gente? Quarta-feira, 19h. E você acompanha aí. Nós estaremos dando aí lance por lance durante a partida com você. E fazendo aquele também, aquele pré-esquenta aí para você curtir aí o jogo da seleção brasileira. É quarta-feira, às 19h. Escócia e Brasil. Brasil para garantir aí a liderança do Grupo C. Então vamos aí para um rápido intervalo. Na sequência tem mais música, tem mais interatividade, como sempre nesse sábado, mais você. 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
1: Previsão do tempo.
2: Previsão do tempo.
1: O domingo será de frio e de ensolarado em toda a região. Vento fraco a moderado, com umidade relativa do ar em média de 75%. A mínima será de 4 graus em Rio Grande e 5 graus em Pelotas e São Lourenço do Sul. Durante a tarde, a temperatura sobe gradualmente, chegando à máxima de 17 graus em toda a zona sul do estado. Com informações do Instituto Nacional de Meteorologia, INMET.
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0: Agora, quando são 9h31, seguimos aí até a meia-noite com a força de Vavá Gás e Água Mineral. 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Eliane de batendo papo comigo, pois é revista, né, Eliane? Eliane que também é vigilante, ela cuida aí também da organização das festas. Um grande abraço aí, um beijão para a Eliane na Avenida Pelotas, tem que revistar. A Marinha que está curtindo a programação mandou uma foto linda aqui, já em estilo aí de festa junina, só. E quem manda aqui uma breja bem gelada para aquecer tem que ser uma breja bem gelada, uma skin. Só na foto, tô olhando, viu? Tô olhando e olhando a maldade. Boa noite, Marquinhos, estou aqui tomando aquela cerveja gelada para esquentar. Com a filha fofa, escutando a 105,9 na Bernadette, a Jocelyn, mandando aí um beijão aí pra todos que estão ligados aqui na Bernadette. Daqui a pouquinho vou aí pegar minha skin, tá bem? Beijo aí pra vocês aí que estão curtindo a programação na Bernadette, a Jocelyn e a fofa. Beijão, meninas! Também quem tá com a gente, olha aqui pertinho, aqui pertinho. Boa noite, Marquinhos, manda uma música aí pra nós. Abraço, Roberta e André. Lá na Gostosuras da Roberta, ali pertinho da junção. Doces maravilhosos, bolos temáticos, tortas. Será que rola aquele, que eu adoro aquele bolo de sorvete? Os quindins estavam demais. Beijão aí pro André da Roberta, assim. Gostosuras da Roberta ali, na José Bonifácio, é isso? Beijão pra esse casal maravilhoso. Bora lá agora, 27 para as 10, no embalo do reggae do Delon. O canto do engano. Opa, vamos lá. É o canto do engenho. Enganou, é?

A trilha sonora do teu sábado é aqui, Rafa Torres e Rafaela Santos. Covarde. Teve também Biquíni Cavadão com Isabela Brant. Então, e abrimos aí com Delon, O Canto do Engenho. Sequência musical embalando a tua noite de sábado. É aqui na 105,9. 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
1: E o final de semana chegou. Chegou com clima baixo, um sábado maravilhoso. É, mas o sábado já vai se despedindo aos poucos. Mas calma, hein? Ainda tem domingo pela frente. Tem tempo aí pra descansar, reunir a família, curtir a programação da Cultura 105,9, que no domingo tá demais. 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Domingo, todos os domingos, das 9h01 da tarde aqui na Cultura. Coloca a conversa em dia, também curte com os amigos. Quem sabe assistir um futebolzinho ou simplesmente não fazer nada, porque descansar também é compromisso importante. Então, se o sábado passou voando, não te preocupa, que o fim de semana, a semana ainda não acabou, viu? Aproveite cada momento, recarregue as tuas energias e prepare para uma nova semana que está chegando. Bora entrar aí com o pé direito. Participe, interaja, 3232-2303. Pelo WhatsApp, o Marcos Adão, motorista de fogão lá do cassino, mandando aquele alô, dia vencido, Marquinhos. Meu coração está agradecendo, uma boa noite para você. Grande Marco Adão no cassino. Também a galera que está curtindo a programação, a turma lá do Tigrão, que também estão lá, tá lá pelo cassino, levando na carona. É o Taia, um grande abraço aí para você, meu querido Taia. Em breve, grandes negócios, grandes projetos. Você continua participando, interaja, 991647867. É o WhatsApp aqui da Cultura. Grupo Presença.
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1: 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Agora faltando aí 16 para as 10. 11 graus a temperatura.

0: Muito obrigado, muito obrigado.
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2: Cultura 10 horas. Boa noite.
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4: Você sabe por que Pelé é chamado de rei do futebol? A resposta dessa pergunta passa pelas Copas do Mundo. Afinal, Pelé é o único jogador na história do futebol a conquistar o torneio 3 vezes. A história começou em 1958. Com apenas 17 anos, Pelé encantou o planeta ao marcar 6 gols, incluindo 2 na final contra a Suécia, ajudando o Brasil a conquistar sua primeira Copa. Em 1962, no Chile, uma lesão o tirou da maior parte do torneio. Mesmo assim, o Brasil foi bicampeão e Pelé levantou sua segunda taça mundial. Em 1970, no México, veio o capítulo final. Cercado por um elenco de craques, Pelé comandou aquela que muitos consideram a melhor seleção da história. O Brasil conquistou o tricampeonato com um futebol encantador, e fazendo gol na final contra a Itália, Pelé se consagrou como o maior jogador de todos os tempos. Mais de 50 anos depois, ninguém conseguiu alcançar a marca de 3 títulos mundiais como jogador. E é justamente essa combinação de talento, títulos e legado que eternizou Pelé como o rei do futebol. Esse foi o Bola na Copa. Fique ligado.
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2: Agora, quando são 10 horas 4 minutos, atualizando a temperatura nesse momento aqui em Rio Grande, temperatura em declínio 11 graus. Você segue comigo até a meia-noite, sempre com a força aí de Vavá, Gás e Água Mineral. A tua participação é pelo 3232-2303. WhatsApp é o 991647868.

0: 67, o prefixo 53. Participe, interaja, manda ver, manda o teu recado, faça a programação junto comigo. Olha, quero mandar um beijão especial para a galera que está acompanhando através aí da internet. Você que está pelo sistema online, nesse momento aqui, registrando aqui, quase 100 ouvintes, muito legal, obrigado pelo carinho. Você, onde estiver, aquele boa noite muito especial. Você que está acompanhando aí através das plataformas Rádios Tunin, Rádios Net, olha, Rádios Net é muito importante que você vote na gente, ali embaixo, ó, tua rádio preferida, vote aí na Cultura Zona Sul 105,9. Você que acompanha também através da Alexa, é fácil, fácil, é só falar para Alexa ou Alexa. Alexa, Cultura Zona Sul 105,9 Rio Grande. Mara Henk, fala para nós como é que você faz aí em São Paulo, na cidade de... Agora esqueci. São Carlos, hein? São Carlos, São Paulo, ela manda ver pelo Alex, não é Alexa, viu? Também você acompanha pelo nosso aplicativo. Baixe na tua loja virtual preferida, né? Na tua home store preferida. À disposição aí pelos sistemas iOS ou Android. Saber que pelo site da Cultura você também curte toda a nossa programação. Lá você encontra lá, ó, Rádio ao Vivo. É só clicar e sair curtindo a 105,9. Lá também você tem aí os links aí pro Facebook, Instagram, YouTube e também pelo WhatsApp. Cultura Zona Sul, no complexo culturazonasul.com.br. Vai lá e confira também os destaques e as notícias da região. Como Polícia Civil recupera TV roubada em assalto em residência no cassino. Pelotas, Prefeitura de Pelotas anuncia a reabertura do Teatro 7 de Setembro. Que legal. E 7 de Abril. Vamos corrigir essa informação. A Prefeitura de Pelotas anuncia a reabertura do Teatro 7 de Abril em julho. Agora sim. Esses e outros destaques você encontra no Complexo Cultura Zona Sul. .com.br e a rádio ao vivo para você que está curtindo online. Boa noite, um grande abraço, porque tá chegando Cowgirl, Elvis Juice.
1: Versão Cowgirl.
0: 10 e 7, boa noite.

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trilha sonora em alto astral pra você no teu sábado, 20 de junho, temperatura 11 graus. Agora quando são 10h17, você vem comigo até a meia-noite, lembrando que nesse domingo, Noturno 105,9, a partir das 21 horas até a meia-noite. Após meia-noite a gente vira a página e leva para você o melhor da música internacional. Faixa especial, o melhor da música internacional, passam por aqui, da meia-noite até as 2 da madrugada. E a partir das 2 da madrugada, já entrando aí nessa madrugada de segunda-feira, se você tem insônia, nós também temos Insônia com Paulo Roberto Djavan. O teu domingo com muito mais música, mais alegre, mais emoção, na tua companhia, aqui pela Cultura. Integrando a Zona Sul, conectada contigo toda semana, de domingo a domingo, 24 horas. E você continua participando, 3232-2303. Linda foto da Ilane que ela mandou agora. Tá frio, né? Bota a jaqueta. A Mara Rick continua curtindo a programação lá em São Carlos, São Paulo. Ela não mostrou para nós ainda como é que se faz para chamar pelo Alex. E você que está curtindo a programação através do sistema online, boa noite para você. Obrigado por todo o carinho. Você participa, WhatsApp 991647867. Zé Elias e Gustavo Lima. É, chora neném, com o nosso embaixador. Novo sucesso. Volte, amor. Ai, linha de sofrência aí do nosso embaixador. Bora, bebê.

0: dias, o embaixador Gustavo Lima, bebê. Volte, amor. Quem tá ligado com a gente lá na São João é a Roselaine, ela é filha da Damiana, tá curtindo a programação junto lá com a mãe e ela diz que é fãzona do Araqueto.
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0: Justin Bieber, Iron Girls. Também rolou pra você e tá na cara, pedido da Roselaine na São João. Teve Zé Elias e Gustavo Lima, Chora Bebê. Volta, amor. Sequência musical, só love pra você, aqui na 105,9. Cultura Zona Sul. Agora, quando são 10h31, bora pro intervalo e voltamos na sequência.
1: Previsão do tempo.
2: Previsão do tempo.
1: O domingo será de frio e de ensolarado em toda a região. Vento fraco a moderado, com umidade relativa do ar em média de 75%. A mínima será de 4 graus em Rio Grande e 5 graus em Pelotas e São Lourenço do Sul. Durante a tarde, a temperatura sobe gradualmente, chegando à máxima de 17 graus em toda a zona sul do estado. Com informações do Instituto Nacional de Meteorologia, INMET.
2: Previsão do tempo. 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
0: Faltando agora 28 minutos para as 11 da noite. Essa é a trilha sonora da noite do teu sábado. Tá quase no finalzinho. Agora quando são 10 horas e 32, faltando 28 para as 11. Hoje, 20 de junho. Agora sim, temperatura em 11 graus. Era isso que eu tinha que falar. 11 graus, temperatura em declínio. E você segue comigo até a meia-noite. Tá valendo a tua participação no 3232-2303. Um beijão pra Zefinha. Daqui a pouquinho tô tocando a música dela. Ela pediu aí. Inimigos do HP Condomínio Fechado. Daqui a pouquinho rola pra ela. Tem mais pedido musical também. O pessoal tá interagindo. WhatsApp aqui da Cultura. Fala, mergulhão.
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0: Da Zona Sul.
3: Boa noite a todos os vigilantes.
0: Boa noite, um grande abraço aí pro Mergulhão Vigilante, curtindo a programação aqui da 105,9. Um abraço todo especial para você que tá trabalhando aí, todos os vigilantes, recepcionistas, porteiros, pessoal que já vai entrar madrugada dentro, fazendo a segurança e o trabalho aí. Pegando junto e a Cultura Zona Sul sempre com você. Sem resenha, no ritmo aí do pagonejo.
4: Vamos fazer esse som. Nosso pagonejo, né?
0: 26 para as 11, 11 graus.

0: A banhadeira na Castela, meu erro. Teve pra você Duda Paiva e também teve Sem Resenha. Na sequência musical pra você aqui na 105,9. É a trilha sonora dessa noite de sábado, 20 de junho. Temperatura nesse momento 11 graus. Pra você que tá em casa, pra você que tá me levando na carona, você que tá sintonizando aqui a 105,9. Bora comigo, hein? Quero ouvir tua participação. Liga pra cá no 3232-2303. WhatsApp é o 991647867. Manda o teu recado, peça a tua música, interaja. Valeu, meu irmão. É bom participar sempre ligado aqui na Rádio à Noite. Esse é o nosso querido o Lúcio Mergulhão, curtindo a programação. Ele aí da turma aí dos Vigilantes. É, até olha só o cara aqui, hein? Tomando uma brecha bem gelada, mas com a touca na cabeça, que é pra aquecer.
1: Eu pedi aquela música, cheguei agora.
0: Opa, Ias, pedi aquela e tocou? Legal, então. Grande abraço aí pra galera que tá curtindo. A turma aí da Fofa tomando uma bem gelada, mas é pra aquecer, viu? Vai sair pro rolê, já tá se preparando, tá juntando a galera? Bora, vem junto comigo. Aumenta o som, vamos nessa. Mas lembrando, hein? Se dirigir, não beba. Se beber, não dirija. Já escolhemos aí quem é o motorista da vez. Bora comigo até a meia-noite, porque tá chegando aí Itaúni, Breno Júnior e Som de Faculdade. Toca aquela, capataz.
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3: Toca aquela, capataz.
0: Nossa, meu major. Eu te esperarei. Agora faltando aí 13 para as 11. Boa noite.

0: é de graça, porra!
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0: A trilha sonora desse teu sábado hoje, 20 de junho, Jorge Matheus. Teve também Sem Resenha. Rolou Inimigos da HP Indicação e da Zefinha. E abrimos aí com Tauane Breno. Major e Som de Faculdade com Toca Aquela, Capataz.
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0: Bora comigo até a meia-noite, agora quando são 10 horas e 59 minutos. Tá frio lá fora, 11 graus, temperatura em declínio. Daqui a pouquinho estamos chegando a 10, mas a sensação térmica já está em 8. Noite fria para você ficar curtindo aqui o melhor da música, com a tua participação, a tua interatividade, hein? Você liga 3232-2303. WhatsApp é o 99164-7867.
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0: Cultura 11 horas. Boa noite pra você.
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4: O Brasil deu um passo importante rumo à classificação na Copa do Mundo de 2026. Nesta sexta-feira, a seleção venceu o Haiti por 3-0 e assumiu a liderança do Grupo C, com 4 pontos. A situação ficou ainda mais favorável.

0: agora é de uma boa atuação para confirmar a classificação e garantir a liderança da chave. Esse foi o Bola na Copa, fique ligado.
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5: Agora, quando são 11 horas e 2 minutos, você segue comigo até a meia-noite, hein? Lembrando que logo mais, neste domingo, a partir das 21 horas, tem mais Noturno 105,9. E a partir da meia-noite a gente vira a página e passa por aqui o melhor da música internacional com faixa especial. O melhor da música internacional passa por aqui. E a partir das 2 da manhã tem insônia. Para você que não pode dormir, para você que não quer dormir, para você que tem insônia, não tem problema. Nós também temos insônia. É programaço da madrugada aí no comando aí de Paulo Roberto Djavan. 3232-2303, você liga pra cá, bate um papo comigo, interage, pede a tua música. Já pelo WhatsApp, você já sabe. Aqui na rede, pra você que é fora aqui da região, o prefixo é 53. No 991647867. Cárcio Cruz lá em Pelotas, mandando boa noite pra todos, diretamente do bairro Fragata. Já mandando mensagem também com uma linda bicicleta aqui, acho que é Caloi 10. Boa noite, Marquinhos. Aqui é o Sassá, o vizinho do nosso amigão Bira Almeida. Toca uma música aí pra nós do Raça Negra. E com o grupo Menos é Mais, é melhor ainda. 11 e 3, boa noite pra você.
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Boa tarde, Marquinha. Aqui é a Regina, da Coab 1. Eu gostaria de ouvir a música da Ana Castela, Caminho Neta. Ofereço para todos que estão ouvindo, para ti, tá? Boa noite, um beijão. Há horas que eu não participo, porque eu me recolho cedo, tá muito frio.

0: Bandeirana Castela, Barulho da Caminhonete, indicação da Regina aqui na Coab 1. Teve também Vitor Clay e Joyce Alane, Abalo Psicológico. E pro Sassá, que pediu com Raça Negra, com um grupo Menos é Mais, Melhor Ainda. A sequência musical feita pelo ouvinte.
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0: Agora 11h15. Xande do Avião.
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0: essa música linda. Valeu, parabéns.
1: Obrigado, Zeca. Prazer é nosso. Amando você. Muito obrigado por tudo, meu amigo.
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0: Astral. Trilha sonora alto astral da tua noite de sábado. Finalzinho de noite de sábado. O sol acidente. Agora quando são 11h31, já virou 11h32. Temperatura em 11 graus. Essa é Zé Rara, mas lá bonita. Também teve grupo do Bola, cantando com a Thalie, mais Bruno e Marrone, Zeca Pagodinho. E abrimos aí com o Xande do Avião. Fechando aí mais um bloco musical pra você nessa noite. Fria, 11 graus. Agora vamos aí para um rápido intervalo. Voltamos na sequência com a última meia hora de programa. 105,9.
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2: Previsão do tempo.
1: O domingo será de frio e de ensolarado em toda a região. Vento fraco a moderado, com umidade relativa do ar em média de 75%. A mínima será de 4 graus em Rio Grande e 5 graus em Pelotas e São Lourenço do Sul. Durante a tarde, a temperatura sobe gradualmente, chegando à máxima de 17 graus em toda a zona sul do estado. Com informações do Instituto Nacional de Meteorologia, INMET.
2: Previsão do tempo.
0: Oi, estou de volta, foi rapidinho, agora faltando aí 27 minutos para meia-noite. É, parte final do programa, você participando, você interagindo. Um beijão aqui para a Elaine, lá no bairro Getúlio Vargas, em Pelotas, para você também. Uma ótima noite, domingo nos encontramos de novo, tá? E aí, quer comprar? Tá aparecendo por aqui o cara da madrugada, o cara da noite, que é o João, mandando aquele boa noite para você também. Olha aqui, tem, é uma mensagem, um protesto, hein? Muito legal, um abraço aí pro Luiz Ferraz. Boa noite, meu amigão, tudo bem? Tô passando aqui para deixar aquele alô e deixar os parabéns para todos os vigilantes no dia de hoje, que é comemorado, Dia do Vigilante. Uma profissão que é pouco valorizada, mas com certeza, se não existisse, ia fazer uma grande falta para a contribuição da segurança pública de todo o nosso país. Mais uma vez desejo parabéns para todos esses guerreiros e guerreiras que contribuem para todos poderem ter um pouco mais de segurança nos momentos de hoje. E assim também, com essas palavras, eu parabenizo o nosso segurança, o Juca aqui. Grande abraço para ele aí, parabéns pelo dia de hoje. O Juca, que é um dos nossos aqui segurança, nossos vigilantes, que mantém a nossa segurança aqui no nosso estúdio, na Buarque de Macedo. A Margarete está curtindo a programação e pediu Paulinha Fernandes, Amar de Novo.

0: A trilha sonora nessa noite de sábado, finalzinho de noite de sábado, 20 de junho. Noite fria, temperatura agora caindo mais ainda 10 graus. Previsão que chega a 6, hein? Você continua participando, interagindo? Tá valendo no 3232-2303. WhatsApp é o 991647867. Esse é o Alex Ronaldo. O forró de boteco vacilou. Também teve as meninas do Entre Elas e abrimos aí com Paulinha Fernandes. Indicação aí da Margarete lá na Vila Mangueira. Tá frio aí também, né, Margarete?
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0: 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E olha, Coração Sertanejo. O melhor da música sertaneja passa por aqui, isso. Das 5 da tarde até as 7 da noite. Aí, a partir das 9 da noite, eu tô de volta com o Noturno 105,9, que vai até a meia-noite. Aí, tem mais. À meia-noite, a gente vira a chave e o melhor da música internacional passa por aqui. Faixa especial de domingo. Faixa especial encerrando o teu domingo e recebendo a madrugada de segunda. O melhor da música, o melhor do teu domingo, tá aqui com a gente. Lua Laison, pra sempre vou te amar. Bora na rocha?

0: Bruno Mars, Versace on the Fly. Também rolou o Jorge Mateus, Só Se For Sozinho. E Pra Sempre Vou Te Amar, com Luan Laison. E assim vou fechando mais um bloco pra você, aqui pela 105,9.
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0: Pois é, que vai chegando ao final. E por hoje vou ficando por aqui. Neste sábado, já quase entrando aí no teu domingo. 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Já cruzamos aí a madrugada para domingo. Quando são meia-noite em ponto, obrigado aí pela tua companhia nessa noite, para você que trabalhou, para você que dirigiu, para você que simplesmente esteve na nossa companhia. Obrigado pelo teu carinho. Eu sou o Marquinho, desejando a você uma ótima madrugada de paz, um amanhecer abençoado, um ótimo domingo. E logo mais a gente se encontra de novo por aqui, a partir das 21 horas com mais um Noturno. Na sequência, fica aí com a programação da Cultura. 24 horas com você. Valeu, valeu. Boa noite. Aliás, bom dia, né?

0: Hora certa.
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2: Lionel Messi voltou a fazer história na Copa do Mundo. Na estreia da Argentina diante da Argélia, o craque marcou 3 vezes e alcançou a marca de 16 gols em mundiais, igualando o alemão Miroslav Klose como maior artilheiro da história da competição. A atuação também entrou para os livros de recordes por outro motivo. Aos 39 anos, Messi se tornou o jogador mais velho a marcar 3 gols em uma partida de Copa do Mundo. O primeiro gol saiu em um belo chute de fora da área ainda no primeiro tempo. Na etapa final, aproveitou um rebote do goleiro para ampliar e fechou a conta com mais uma finalização colocada de longa distância. Esta é a 6ª participação de Messi em Copas do Mundo. O argentino marcou uma vez em 2006, passou em branco em 2010, fez 4 gols em 2014, 1 em 2018, 7 na campanha do título de 2022 e agora já soma mais 3 gols em 2026. Com 16 gols, divide o topo da artilharia histórica com Klose. Logo atrás aparecem Ronaldo com 15 gols e Gerd Müller e Mbappé com 14. Mais uma noite histórica para o camisa 10 argentino, que segue ampliando seu legado no maior palco do futebol mundial.
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0: 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Faz barulho aí, Uberlândia, que eu quero ouvir!
1: Que coisa linda, galera!
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1: Previsão do tempo.
0: O domingo será de frio e de ensolarado em toda a região. Vento fraco a moderado, com umidade relativa do ar em média de 75%. A mínima será de 4 graus em Rio Grande e 5 graus em Pelotas e São Lourenço do Sul. Durante a tarde, a temperatura sobe gradualmente, chegando à máxima de 17 graus em toda a zona sul do estado. Com informações do Instituto Nacional de Meteorologia, INMET.
1: Previsão do tempo. 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

0: A situação ficou ainda mais favorável após a vitória de Marrocos contra a Escócia. Os marroquinos também chegaram aos 4 pontos, mas ficam atrás do Brasil no saldo de gols. A Escócia aparece em terceiro, com 3 pontos, enquanto o Haiti segue sem pontuar. Na última rodada da fase de grupos, marcada para quarta-feira, o Brasil enfrenta a Escócia. Um empate já garante a classificação da equipe brasileira para a próxima fase. Dependendo da combinação de resultados, mesmo com uma vitória, o Brasil pode ficar na segunda colocação por conta do saldo de gols. Além da vaga, a liderança do grupo é importante por questões estratégicas. O primeiro colocado enfrenta, em tese, um adversário mais acessível no mata-mata e ainda permanece em Houston, nos Estados Unidos, evitando uma viagem até o México. A expectativa agora é de uma boa atuação para confirmar a classificação e garantir a liderança da chave. Esse foi o Bola na Copa, fique ligado.
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0: Cassinha.
1: Sim, quanta honra.
2: Uma hora e 17 minutos.
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4: Boa sorte, viu?
5: Tô nem acreditando.

0: Hora certa.
1: Uma hora e 32 minutos. Previsão do tempo.
2: Previsão do tempo.
1: O domingo será de frio e de ensolarado em toda a região. Vento fraco a moderado, com umidade relativa do ar em média de 75%. A mínima será de 4 graus em Rio Grande e 5 graus em Pelotas e São Lourenço do Sul. Durante a tarde, a temperatura sobe gradualmente, chegando à máxima de 17 graus em toda a zona sul do estado. Com informações do Instituto Nacional de Meteorologia, INMET.
2: Previsão do tempo.

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0: Grécia, ajudando o Brasil a conquistar sua primeira Copa. Em 1962, no Chile, uma lesão o tirou da maior parte do torneio. Mesmo assim, o Brasil foi bicampeão e Pelé levantou sua segunda Taça Mundial. Em 1970, no México, veio o capítulo final. Cercado por um elenco de craques, Pelé comandou aquela que muitos consideram a melhor seleção da história. O Brasil conquistou o tricampeonato com um futebol encantador, e fazendo gol na final contra a Itália, Pelé se consagrou como o maior jogador de todos os tempos. Mais de 50 anos depois, ninguém conseguiu alcançar a marca de 3 títulos mundiais como jogador. E é justamente essa combinação de talento, títulos e legado que eternizou o Pelé como o rei do futebol. Esse foi o Bola na Copa, fique ligado.
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1: Sorriso Maroto!
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0: Hora certa.
1: 2:31.
2: Previsão do tempo.
3: Previsão do tempo.
4: O domingo será de frio e de ensolarado em toda a região. Vento fraco a moderado, com umidade relativa do ar em média de 75%. A mínima será de 4 graus em Rio Grande e 5 graus em Pelotas e São Lourenço do Sul. Durante a tarde, a temperatura sobe gradualmente, chegando à máxima de 17 graus em toda a zona sul do estado. Com informações do Instituto Nacional de Meteorologia, INMET.
2: Previsão do tempo.

0: 2 horas e 45 minutos.
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0: 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Levante e anda. 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
3: Hora certa.
4: 3 horas.
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6: O Brasil deu um passo importante rumo à classificação na Copa do Mundo de 2026. Nesta sexta-feira, a seleção venceu o Haiti por 3-0 e assumiu a liderança do Grupo C, com 4 pontos. A situação ficou ainda mais favorável após a vitória de Marrocos contra a Escócia. Os marroquinos também chegaram aos 4 pontos, mas ficam atrás do Brasil no saldo de gols. A Escócia aparece em terceiro, com 3 pontos, enquanto o Haiti segue sem pontuar. Na última rodada da fase de grupos, marcada para quarta-feira, o Brasil enfrenta a Escócia. Um empate já garante a classificação da equipe brasileira para a próxima fase. Dependendo da combinação de resultados, mesmo com uma vitória, o Brasil pode ficar na segunda colocação por conta do saldo de gols. Além da vaga, a liderança do grupo é importante por questões estratégicas. O primeiro colocado enfrenta, em tese, um adversário mais acessível no mata-mata e ainda permanece em Houston, nos Estados Unidos, evitando uma viagem até o México. A expectativa agora é de uma boa atuação para confirmar a classificação e garantir a liderança da chave. Esse foi o Bola na Copa, fique ligado.
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0: 3:30.
1: Previsão do tempo.
2: Previsão do tempo.
3: O domingo será de frio e de ensolarado em toda a região. Vento fraco a moderado, com umidade relativa do ar em média de 75%. A mínima será de 4 graus em Rio Grande e 5 graus em Pelotas e São Lourenço do Sul. Durante a tarde, a temperatura sobe gradualmente, chegando à máxima de 17 graus em toda a zona sul do estado. Com informações do Instituto Nacional de Meteorologia, INMET.
1: Previsão do tempo.

0: 3:48.
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0: Hora certa.
1: 4 horas e 1 minuto.
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3: Lionel Messi voltou a fazer história na Copa do Mundo. Na estreia da Argentina diante da Argélia, o craque marcou 3 vezes e alcançou a marca de 16 gols em mundiais, igualando o alemão Miroslav Klose como maior artilheiro da história da competição. A atuação também entrou para os livros de recordes por outro motivo. Aos 39 anos, Messi se tornou o jogador mais velho a marcar 3 gols em uma partida de Copa do Mundo. O primeiro gol saiu em um belo chute de fora da área ainda no primeiro tempo. Na etapa final, aproveitou um rebote do goleiro para ampliar e fechou a conta com mais uma finalização colocada de longa distância. Esta é a 6ª participação de Messi em Copas do Mundo. O argentino marcou uma vez em 2006, passou em branco em 2010, fez 4 gols em 2014, 1 em 2018, 7 na campanha do título de 2022 e agora já soma mais 3 gols em 2026. Com 16 gols, divide o topo da artilharia histórica com Klose. Logo atrás aparecem Ronaldo com 15 gols e Gerd Müller e Mbappé com 14. Mais uma noite histórica para o camisa 10 argentino, que segue ampliando seu legado no maior palco do futebol mundial.
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0: 4:32.
1: Previsão do tempo.
2: Previsão do tempo.
3: O domingo será de frio e de ensolarado em toda a região. Vento fraco a moderado, com umidade relativa do ar em média de 75%. A mínima será de 4 graus em Rio Grande e 5 graus em Pelotas e São Lourenço do Sul. Durante a tarde, a temperatura sobe gradualmente, chegando à máxima de 17 graus em toda a zona sul do estado. Com informações do Instituto Nacional de Meteorologia, INMET.
1: Previsão do tempo.
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2: Hora certa.
3: 5:03.
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5: O Brasil deu um passo importante rumo à classificação na Copa do Mundo de 2026. Nesta sexta-feira, a seleção venceu o Haiti por 3-0 e assumiu a liderança do Grupo C, com 4 pontos. A situação ficou ainda mais favorável após a vitória de Marrocos contra a Escócia. Os marroquinos também chegaram aos 4 pontos, mas ficam atrás do Brasil no saldo de gols. A Escócia aparece em terceiro, com 3 pontos, enquanto o Haiti segue sem pontuar. Na última rodada da fase de grupos, marcada para quarta-feira, o Brasil enfrenta a Escócia. Um empate já garante a classificação da equipe brasileira para a próxima fase. Dependendo da combinação de resultados, mesmo com uma vitória, o Brasil pode ficar na segunda colocação por conta do saldo de gols. Além da vaga, a liderança do grupo é importante por questões estratégicas. O primeiro colocado enfrenta, em tese, um adversário mais acessível no mata-mata e ainda permanece em Houston, nos Estados Unidos, evitando uma viagem até o México. A expectativa agora é de uma boa atuação para confirmar a classificação e garantir a liderança da chave. Esse foi o Bola na Copa, fique ligado.
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1: 5:33.
2: Previsão do tempo.
3: Previsão do tempo.
4: O domingo será de frio e de ensolarado em toda a região. Vento fraco a moderado, com umidade relativa do ar em média de 75%. A mínima será de 4 graus em Rio Grande e 5 graus em Pelotas e São Lourenço do Sul. Durante a tarde, a temperatura sobe gradualmente, chegando à máxima de 17 graus em toda a zona sul do estado. Com informações do Instituto Nacional de Meteorologia, INMET.
2: Previsão do tempo.

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1: Hora certa.
2: 6:01.
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4: Você sabe por que Pelé é chamado de rei do futebol? A resposta dessa pergunta passa pelas Copas do Mundo. Afinal, Pelé é o único jogador na história do futebol a conquistar o torneio 3 vezes. A história começou em 1958. Com apenas 17 anos, Pelé encantou o planeta ao marcar 6 gols, incluindo 2 na final contra a Suécia, ajudando o Brasil a conquistar sua primeira Copa. Em 1962, no Chile, uma lesão o tirou da maior parte do torneio. Mesmo assim, o Brasil foi bicampeão e Pelé levantou sua segunda taça mundial. Em 1970, no México, veio o capítulo final. Cercado por um elenco de craques, Pelé comandou aquela que muitos consideram a melhor seleção da história. O Brasil conquistou o tricampeonato com um futebol encantador, e fazendo gol na final contra a Itália, Pelé se consagrou como o maior jogador de todos os tempos. Mais de 50 anos depois, ninguém conseguiu alcançar a marca de 3 títulos mundiais como jogador. E é justamente essa combinação de talento, títulos e legado que eternizou Pelé como o rei do futebol. Esse foi o Bola na Copa. Fique ligado.
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0: Hora certa.
1: 6:31.
2: Previsão do tempo.
3: Previsão do tempo.
4: O domingo será de frio e de ensolarado em toda a região. Vento fraco a moderado, com umidade relativa do ar em média de 75%. A mínima será de 4 graus em Rio Grande e 5 graus em Pelotas e São Lourenço do Sul. Durante a tarde, a temperatura sobe gradualmente, chegando à máxima de 17 graus em toda a zona sul do estado. Com informações do Instituto Nacional de Meteorologia, INMET.
2: Previsão do tempo.
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1: Eu acho que você tem que mandar aquela mensagem. Mas manda o que tá no seu coração.
2: Porque se fosse eu falaria mais ou menos assim.
3: Ei, boa noite. Antes de te bloquear, eu só vim te dizer que a partir de hoje pode tocar o terror, fazer o que quiser fazer. A boca é sua, curte sua farra, sinto mais nada.
1: Não, apaga.

0: Hora certa.
1: 6:55.
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3: O Brasil deu um passo importante rumo à classificação na Copa do Mundo de 2026. Nesta sexta-feira, a seleção venceu o Haiti por 3-0 e assumiu a liderança do Grupo C, com 4 pontos. A situação ficou ainda mais favorável após a vitória de Marrocos contra a Escócia. Os marroquinos também chegaram aos 4 pontos, mas ficam atrás do Brasil no saldo de gols. A Escócia aparece em terceiro, com 3 pontos, enquanto o Haiti segue sem pontuar. Na última rodada da fase de grupos, marcada para quarta-feira, o Brasil enfrenta a Escócia. Um empate já garante a classificação da equipe brasileira para a próxima fase. Dependendo da combinação de resultados, mesmo com uma vitória, o Brasil pode ficar na segunda colocação por conta do saldo de gols. Além da vaga, a liderança do grupo é importante por questões estratégicas. O primeiro colocado enfrenta, em tese, um adversário mais acessível no mata-mata e ainda permanece em Houston, nos Estados Unidos, evitando uma viagem até o México. A expectativa agora é de uma boa atuação para confirmar a classificação e garantir a liderança da chave. Esse foi o Bola na Copa, fique ligado.
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6: Volte para casa e conte o que Deus fez por você. Então o homem foi pela cidade contando o que Jesus tinha feito por ele. Lucas 8:39. Conte das maravilhas de Deus. Certa vez, um pastor dirigia para uma reunião de colegas, quando seu carro derrapou na pista molhada, parando apenas a 1 metro de um precipício. Ainda trêmulo, expressou sua gratidão a Deus e continuou a viagem. Ao chegar à reunião, contou o incidente para os colegas, dizendo: "Hoje Deus me abençoou. Meu carro derrapou na pista, mas parei a 1 metro de um precipício." Um dos colegas, ouvindo atentamente, respondeu: "Eu fui ainda mais abençoado que você, porque a caminho daqui, meu carro sequer derrapou." Somos abençoados por Deus a todo momento. O Evangelho de Lucas narra a história de um homem que era atormentado por demônios. Ao se encontrar com Jesus, o homem teve a vida transformada. Ele retornou à sua cidade como um testemunho vivo do amor de Jesus. Sua vida, antes marcada por desespero e caos, agora com Jesus irradiava paz e esperança. Ao ser questionado sobre sua mudança extraordinária, ele sorri e conta o que aconteceu conforme Jesus havia ordenado. Volte para casa e conte o que Deus fez por você. O homem, que antes era um rejeitado, torna-se um mensageiro de esperança. As palavras de Jesus ecoam por meio dele, lembrando a todos que o impossível é possível com Deus e que, movido por sua graça, Deus quer agir na vida de todas as pessoas, libertando-as da opressão do pecado e dando-lhes vida e salvação. Como somos abençoados por Deus, também somos levados a contar o que Jesus fez e faz por nós. Contemos sobre as maravilhas de Deus. Oremos. Senhor Deus e Pai, obrigado por tão grande amor para comigo. Inspira-me para que eu possa testemunhar sempre das Tuas maravilhas. Amém.
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0: Certa.
1: 7:01.
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0: 7:32.
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2: Previsão do tempo.
3: Previsão do tempo.
4: O domingo será de frio e de ensolarado em toda a região. Vento fraco a moderado, com umidade relativa do ar em média de 75%. A mínima será de 4 graus em Rio Grande e 5 graus em Pelotas e São Lourenço do Sul. Durante a tarde, a temperatura sobe gradualmente, chegando à máxima de 17 graus em toda a zona sul do estado. Com informações do Instituto Nacional de Meteorologia, INMET.
2: Previsão do tempo.
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3: Hora certa.
4: 8:01.
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6: Lionel Messi voltou a fazer história na Copa do Mundo. Na estreia da Argentina diante da Argélia, o craque marcou 3 vezes e alcançou a marca de 16 gols em mundiais, igualando o alemão Miroslav Klose como maior artilheiro da história da competição. A atuação também entrou para os livros de recordes por outro motivo. Aos 39 anos, Messi se tornou o jogador mais velho a marcar 3 gols em uma partida de Copa do Mundo. O primeiro gol saiu em um belo chute de fora da área ainda no primeiro tempo. Na etapa final, aproveitou um rebote do goleiro para ampliar e fechou a conta com mais uma finalização colocada de longa distância. Esta é a 6ª participação de Messi em Copas do Mundo. O argentino marcou uma vez em 2006, passou em branco em 2010, fez 4 gols em 2014, 1 em 2018, 7 na campanha do título de 2022 e agora já soma mais 3 gols em 2026. Com 16 gols, divide o topo da artilharia histórica com Klose. Logo atrás aparecem Ronaldo com 15 gols e Gerd Müller e Mbappé com 14. Mais uma noite histórica para o camisa 10 argentino que segue ampliando seu legado no maior palco do futebol mundial.
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0: Previsão do tempo.
1: Previsão do tempo.
2: O domingo será de frio e de ensolarado em toda a região. Vento fraco a moderado, com umidade relativa do ar em média de 75%. A mínima será de 4 graus em Rio Grande e 5 graus em Pelotas e São Lourenço do Sul. Durante a tarde, a temperatura sobe gradualmente, chegando à máxima de 17 graus em toda a zona sul do estado. Com informações do Instituto Nacional de Meteorologia, INMET.
0: Previsão do tempo.
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0: beleza, beleza, beleza, beleza, beleza, beleza. O Radiorama vai ficando por aqui. O Radiorama vai voltar, sabe quando? Amanhã às 12 horas. Amanhã ao meio-dia tem mais um Radiorama aqui pra você. A partir de agora tá pintando por aqui, tá pintando na onda da sua 105, o Domingo, comigo, pra você até às 2 horas da tarde. Que privilégio estar com você a partir de agora até às 2 da tarde, com muito sucesso, com muita música legal. E é claro, com muita participação. Vou liberar o nosso WhatsApp, que é o 91647867. A partir de agora, tá valendo já! É, tô esperando você da região sul, tô esperando você de Rio Grande, tô esperando você de Pelotas, de São José do Norte, você aí de Jaguarão, Pinheiro Machado, Piratini, São Lourenço, você de Arroio Grande, Pedro Osório, Cerrito, Capão do Leão, Canguçu, Turuçu, nossa! Mostardas Tavares, que responsa! É muita gente ligada, é muita gente sintonizada, é muita gente onde chega o sinal da sua 105,9 na antena. E aí tem mais os nossos aplicativos, tem a nossa rede na internet, tem o nosso portal, tem várias maneiras de você acionar. É, com frio até o locutor tá uma travada, né? Pois é, tá muito frio! E a gente tá então começando o nosso radiorama, nosso Domingo. Você ouviu por aí o Erasure? Erasure era uma banda sensacional de dois. É, no tempo do Ace the House. O Ace the House pra você, né? É, as pistas e danceterias do mundo todo. Se tava meio morno, largava o amor e esquentava o ambiente de novo. E por aqui então é hora de começar. Tá frio lá fora, mas tem um sol lindo. Vai ser um domingão sensacional. E nós vamos juntos então. Segura aí.
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2: Hora certa.
0: Cultura 9 e 3.
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3: O Brasil deu um passo importante rumo à classificação na Copa do Mundo de 2026. Nesta sexta-feira, a seleção venceu o Haiti por 3-0 e assumiu a liderança do Grupo C, com 4 pontos. A situação ficou ainda mais favorável após a vitória de Marrocos contra a Escócia. Os marroquinos também chegaram aos 4 pontos, mas ficam atrás do Brasil no saldo de gols. A Escócia aparece em terceiro, com 3 pontos, enquanto o Haiti segue sem pontuar. Na última rodada da fase de grupos, marcada para quarta-feira, o Brasil enfrenta a Escócia. Um empate já garante a classificação da equipe brasileira para a próxima fase. Dependendo da combinação de resultados, mesmo com uma vitória, o Brasil pode ficar na segunda colocação por conta do saldo de gols. Além da vaga, a liderança do grupo é importante por questões estratégicas. O primeiro colocado enfrenta, em tese, um adversário mais acessível no mata-mata e ainda permanece em Houston, nos Estados Unidos, evitando uma viagem até o México. A expectativa agora é de uma boa atuação para confirmar a classificação e garantir a liderança da chave. Esse foi o Bola na Copa, fique ligado.
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0: Tá fácil não, meu irmão. Tava aqui se preparando pra começar o programa. É, tava fazendo uns polichinelo aqui, tava fazendo um aquecimento. 7,5 graus é a temperatura nesse momento. 7,5. É frio. Mas tem um sol maravilhoso lá fora. Um dia lindo e abençoado que tá começando. E lindo e abençoado é estar com você aqui. Agradecer a Deus por me dar o dom. Agradecer a Deus por me dar a oportunidade. Agradecer a Deus por me dar você. E por você estar comigo aqui mais um domingo. Brigadão, pai. Brigadão, grande arquiteto do universo. Estamos começando e já tem gente participando já, viu? Já tem participação, tem sim. Olha aí, o João já mandou uma figurinha. Bom dia. Aquela chaleira preta e aquele chimarrão, né? Aquela chaleira de ferro, que maravilha. A Maria Bastos mandou bom dia, tchê. Eita! E mandou também uma figurinha batendo dente. Que loucura! O Cássio Curz em Pelotas tá ligadinho aqui comigo. Bom dia na escuta em Pelotas. Que legal, no Fragata em Pelotas, na Guabiroba. Bom dia, essa Rádio Nota 1000. Tô na escuta, um ótimo domingo a todos da rádio. Cristiano Ferreira, fala, Cris. Tem mais? Tem sim. Bom dia, aqui é a Maria da MF Rações. Um domingo abençoado para nós. Estou ligadinha na cultura. Que legal, Maria. Obrigado aí pela sua mensagem. Obrigado pela sua sintonia. Um ótimo domingo para você. Mas hoje tá trabalhando ou tá em casa de folga? Tá trabalhando, Maria? Conta pra mim aí se tá aberta a MF Rações. Vamos começar? Vamos tocar sucesso? Vamos fazer uma festa no seu rádio? Vamos fazer? Então tá combinado. A gente vai tocar aqui de todos os ritmos, de todos os estilos. Por quê? Porque domingou. E se domingou, você fica com o Valeirão na comunicação até as duas. 105,9.
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0: Eu já disse, mas sempre é bom repetir. Obrigado pela sua audiência. Que prazer estar contigo mais um domingo.
2: A gente cantar juntinho.
0: Vamos cantar juntinhos?
2: Um não.
0: Chega mais aí.
2: Mas eu vou começar por esse, hein?
0: Sorria, porque eu tô te filmando, viu?
2: Assim.

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0: Que beleza, hein? Sonsaço pra você aqui, a Viviane Batidão, tocando no programa com o Valeirão. Você que tá ligado, tá muito bem sintonizado, curtiu por aí Viviane Batidão, ouviu quem mais? Ouviu mais um monte de música. É, você ouviu mais um monte de música, é que pulou aqui, né? Pulou e eu me perdi. Deixa eu trazer aqui de novo pra dizer o que rodou pra você nesse que foi apenas o primeiro bloco do nosso domingo. O que tocou pra você na nossa primeira parte? São várias partes, né? Nossa, são 5 horas de música. São 10 partes de 30 minutos, né? Então, você ouviu por aí a turma do pagode com Sorria, Tô Te Filmando e uma fugidinha. Ainda teve também Tiaguinho e Billy SP em Busca da Minha Sorte, Ferrugem e Som de Faculdade, Havaianas. Teve ainda Bruno e Marrone com Zeca Pagodinho, De Tanto Eu Amar Você. E pra fechar foi a Viviane Batidão. Bom domingo pra você que tá ligado, sintonizado aqui com o Valeirão na sua 105. Tem muita gente ligada? Tem sim, senhor. É, tem muita gente ligadinha aqui na nossa programação, ouvindo a nossa programação e, é claro, participando comigo aqui da nossa programação. Olha só que legal, olha que legal. 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Também, bom dia, amigo. Bom domingo pra vocês todos aí da rádio. Muito, muito frio, mas tá bom. Tá bom ouvindo vocês. Tô sempre ligada. Maria Bastos da Castelo. Olha só, a Maria do Parque São Pedro, a Maria da Castelo. As Marias ligadas aqui na nossa programação. Tem também bom dia, bom dia, bom domingo a todos. Leca Moreira, obrigado, Leca. Também tá ligada comigo a Denise Melo, aqui na Coab 2. Feliz domingo, que o seu dia seja maravilhoso. Beleza, obrigado, querida. Mandou também um emotion. Aqui, oi, estou na escuta, bom trabalho. A Conceição, que tá ligadinha também na nossa programação lá em São José do Norte. Obrigado aí pela mensagem, obrigado pela sintonia. Um ótimo domingo para vocês. Vocês que estão ligados na cultura, quem tem cultura tem tudo. E tem, é claro, uma programação 24 horas no ar, com som de qualidade, com a música que você quer ouvir. E aqui, tu sabe o que é o número 1? Aqui é você. Você é nosso ouvinte, é você que nos importa. É pra você que a gente faz aqui o nosso melhor, o nosso trabalho diário. Então vamos juntos, você daí, eu daqui, nós até às 2 horas da tarde com a programação do Domingo.
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2: Previsão do tempo.
3: Previsão do tempo.
2: O domingo será de frio e de ensolarado em toda a região. Vento fraco a moderado, com umidade relativa do ar em média de 75%. A mínima será de 4 graus em Rio Grande e 5 graus em Pelotas e São Lourenço do Sul. Durante a tarde, a temperatura sobe gradualmente, chegando à máxima de 17 graus em toda a zona sul do estado. Com informações do Instituto Nacional de Meteorologia, INMET.
3: Previsão do tempo.
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12: Que beleza, Cultura Zona Sul, a sua, a nossa cultura. Você que tá ligado, tá muito bem sintonizado. Tá no Domingão, tá com o Valeirão. É, olha só o que, que diz aqui a Conceição. Ela diz assim, ó, sempre ligada, né? Meu rádio só tem a cultura. Que bom, querida, obrigado. Também bom dia, meu amigo Valeirão, 105,9. Quem? Edinho. Fala, Edinho, um abraço. Tem mais participações, tem muitas participações aqui na onda da nossa 105. E você, é claro, participando, você, é claro, fazendo aqui a sua participação, mandando o seu recado, mandando ver. Você manda aí o seu recado para o 9191-647867. 91647867. Algumas pessoas perguntam, tá, mas não tem o outro 9? Tem, só que pro Zap Zap, pro WhatsApp, não precisa ter o outro 9, né? Você já reparou que no WhatsApp são apenas 8 números? Então, o WhatsApp, ele considera apenas os 8 números. Mas, se você quiser registrar o 91647867, não tem problema, você pode registrar também. Pra quem é da região de Cristal, Camaquã, essas cidades acima de Cristal, né? Ou, de repente, passando muito Canguçu, aí já não é só o número que tem que registrar também o 53. Porque se você não é da nossa região 53, quando você registra só o número, você vai ligar para alguém do seu, da sua região, tá bem? Então, manda ver aí, tô aguardando aí a sua participação, tô aguardando aí a sua mensagem no 91647867. Você também quer fazer mais outra coisa conosco aqui? Eu quero que você nos siga no Instagram. Nos siga no Instagram, porque se você nos segue no Instagram, aumenta aí a nossa visibilidade, aumenta aí a nossa rede de amigos do Insta. Olha só, procura lá no Instagram, Cultura Zona Sul 105.9. E aí você vai ali, pá, põe pra seguir. Siga-nos, siga-nos os bons. Por aqui a gente vai com você até as 14h. Olha que programão, hein? 5 horas juntinho de você aqui na onda da 105. Tem mais participação, tá chegando uma atrás da outra. O pitiço, como dizia o Vanderlei Gonçalves, não para. Bom dia, Augusto Valerão. Aqui é o João da Vila da Quinta. Domingo lindo de sol. Mas esse frio de 7 graus tá de ringue, tá de respeito. Manda aí um Henrique Juliano. Legal, deixa eu ver aqui. Sai daí, cara. Deixa eu ver aqui, para aí. Isso aqui. É, Henrique Juliano para nós. Beleza. Maria do Cassino na escuta. Tô caminhando pela avenida e curtindo esse som maravilhoso. Quero ouvir Ana Castela. Legal, querida. Toca Ana Castela para você e boa caminhada. Obrigado por me levar junto, né? Tava precisando caminhar. Olha só, o Carlos do Parque Marinha. O Brasil ganhou de 3-0 do Haiti, mas ainda deixou dúvidas. Abraço para todos da cultura. Concordo em gênero, número e grau contigo, Carlos. O Haiti, puxa. E o segundo tempo foi um sufoco, né? Fernanda da Junção, domingo de chimarrão e família reunida. Manda uma do Luan Santana. Beleza? Aparece só um pouquinho aí, tia. Só um pouquinho. Não, para aí. Eu nem falei que era música gaúcha agora, tia. Espera aí um pouquinho. Que, olha, vou te dizer, a família de vocês é complicada. Eu nem chamei ainda os Melo ainda, mas que barbaridade. Não chamei o Oliveira também. Rogério Melo e César Oliveira, agora sim, guris. Podem se aproximar pra roda de mate aqui.
13: Mas e aí, tia? Nunca mais me deu sinal, tia.
14: Mas não, nem brinca. De fumaça, compadre.
13: Nem de fumaça, é brabo.
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12: Mas que ingrata essa louca. César Oliveira e Rogério Melo, prego na bota. Buenas, tia, bom domingo.

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Que beleza, hein? Mais barbaridade, cavalo. Aí foi, tchê, o Marcelão do tchê. Tchê barbaridade com... 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Aí! Ainda antes você ouviu também, além do tchê barbaridade, os serranos com rancho de beira de estrada. É uma beleza, né? É uma beleza, um ranchito no beira da estrada. Nesse momento, até comendo uma bergamota no sol, mas bah, ainda mais com esse solzinho agradável. César Oliveira e Rogério Melo com aquele prego na voz. Aquela ingrata, né, compadre, que não quer voltar de jeito nenhum, né? Mas que problema. É, não é nada fácil, meu irmão. 9h55 com um oferecimento aqui, ali do Hortifruti Ponto Rei, da Central de Hortifruti Grangeiros, Banca 10. 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Também quem é mais que tá ligado comigo aqui? 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E é nosso patrocinador há muito, mas há muito tempo aqui, né? Que beleza. Um abraço, meu amigo Jorge. Pra você que tá ligado aqui na nossa programação, tá valendo 91647867. Você manda aí a sua mensagem, você pede aí a sua música e a gente, é claro, atende aí o seu pedido, né? Tem muitas e muitas participações, mas barbaridade. É participação que não acaba mais e eu alegre aqui com a boca nas orelhas, né? Que beleza, audiência da cultura, hein? Mas vá! Inclusive, vale salientar, né? De repente, se você anuncia em rádio e não tem retorno, é porque você anuncia na rádio errada. Você tem que anunciar na rádio que vai tentar fazer retorno, meu amigo. É, não adianta fazer bonitinho. É, tem que anunciar aqui com o Augustinho. Gostou? É, aqui tudo acaba em verso e prosa, né? Que beleza! Que maravilha, né? É, mas eu vou te contar uma coisa, tia. Olha, tem horas, né, que o cara tá mais pra louco do que pra certo, né? E o troço tá ficando desse jeito assim, ó. Conta pra nós aí, Baitaga. 9h57. Mais uma galdeira pra fechar o bloco, né? E aí a gente

0: Ah, não, aí é ruim, né? Beber água nesse recipiente aí não dá, né, amigo? Tá louco. Tá louco. Que isso? Pois é, por aí foi o Baitaca, né? Mais pra louco do que pra certo. Tem muito por aí se fazendo de louco, né? Pra passar bem, né? Faz barbaridade. Uma infinidade de gente. Não é fácil, né? Não, não é fácil. Mas também não é difícil, né? Por aqui tem participação, tem a Mara Fernandes, está ligadinha conosco. Deixa eu ver o que a Mara fala para nós aqui. Oi, Mara, bom dia para você, querida.
1: Bom dia, Vaneirão. Bom dia, equipe. Domingo escutando o Vaneirão. Muito bom, muito bom, muito bom. O domingo fica mais ensolarado com estando ligado na cultura rio-grandina. Bom dia, Vaneirão.
0: Bom dia, querida. Obrigado. Quem mais tá ligada comigo? Ah, Glorinha, né? A Maria da Glória. Bom dia, feliz domingo para todos que estão lindos na audiência. Beijos. Maravilha. Quem tá na audiência aí? Hein? Quem tá na audiência aí? Maravilha. Quem tá na audiência tá muito bem ligado, tá na cultura. É, bom chimarrão. A Denise gostou das Galdélias, né? Agora vamos dar um pulinho ali nos Estados Unidos, ali? Vamos dar um pulinho por ali? Bom dia a todos da rádio abençoada, domingo abençoado, Deus no comando. É, a dona Santa Oliveira, ela continua escrevendo, né? Ela tá lá em Provo, nos Estados Unidos. Tá, mas que barbaridade, que rapaz, esse Totone. Totone, mas quantas mensagens, Totone? Vamos ver aqui o que o Totone diz aqui. Fala aí, Totone.
2: Bom dia, meu amigo José Augusto Valerão. Um grande abraço. Totone da Barra Carroteiro. Gostaria de ouvir Zé Henrique e Gabriel, uma das antigas deles. Quero oferecer para minha irmã Simone, para a vó Tereza, Iraí de Estreitos, Robson Pintanel, Santiago do Tato, para todos os amigos e amigas que estão na escuta, e meu amigo João da Conçã.
0: Beleza. Tá aí, a todos os amigos e amigas que estão na escuta. Já disse tudo aí, meu irmão. Ô, meu irmão. Bom dia, Valerão, na escuta. Olha, dê sempre na escuta, né? Tá muito bom o programa. Melhor ainda com as músicas gaúchas. Um abraço. Aqui é o Ari Goulart. Obrigado, Ari. Um abraço pra ti. Olha aqui, ó. Aqui de Provo. Ótimo programa. Deus no comando, diz a dona Santa Oliveira. Lá em Provo, cara, nos Estados Unidos. Lá onde tá acontecendo a Copa, né? Maravilha. Muito, muito bom, né? Pois bem, né? Pois bem, a gente continua aqui com as programações, com a nossa programação. 24 horas no ar para você. A gente traz notícia, a gente traz programa de variedade, a gente traz aqui esporte, a gente traz de tudo para você. Você tem uma rádio completa ao seu dispor aqui na cidade do Rio Grande. Mas agora para as cidades da região, a gente faz aqui em Rio Grande, mas com amor e carinho para toda a Zona Sul, viu? É uma abrangência aí de mais de 1 milhão de habitantes. Que maravilha, né? É, mais de 1 milhão de habitantes na onda da nossa 105. É hora de trazer aqui um intervalo comercial. Eu volto já já com a sequência. E é claro, com participações. Tem muito mais. Nossa, eu li só. Eu li 1% aqui das participações. Em seguida eu tô trazendo mais. Muito mais pra você. Segura aí que a gente volta.
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4: Hora certa.
0: Cultura 10 e 4.
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6: Você sabe por que Pelé é chamado de rei do futebol? A resposta dessa pergunta passa pelas Copas do Mundo. Afinal, Pelé é o único jogador na história do futebol a conquistar o torneio 3 vezes. A história começou em 1958. Com apenas 17 anos, Pelé encantou o planeta ao marcar 6 gols, incluindo 2 na final contra a Suécia, ajudando o Brasil a conquistar sua primeira Copa. Em 1962, no Chile, uma lesão o tirou da maior parte do torneio. Mesmo assim, o Brasil foi bicampeão e Pelé levantou sua segunda taça mundial. Em 1970, no México, veio o capítulo final. Cercado por um elenco de craques, Pelé comandou aquela que muitos consideram a melhor seleção da história. O Brasil conquistou o tricampeonato com um futebol encantador, e fazendo gol na final contra a Itália, Pelé se consagrou como o maior jogador de todos os tempos. Mais de 50 anos depois, ninguém conseguiu alcançar a marca de 3 títulos mundiais como jogador. E é justamente essa combinação de talento, títulos e legado que eternizou o Pelé como o rei do futebol. Esse foi o Bola na Copa, fique ligado.
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0: É, tá ligado? Tá ligada. Tá na cultura. Tá com o Valeirão. Tá de boa, né? Que maravilha estar aqui com você aí. Tocando música, conversando, dialogando, trazendo participação. É, participações demais, né? A Demi do Cassino tá ligadinha conosco, mandando um abraço e desejando aí um abençoado domingo pra Wanda. E pra equipe da cultura também, né? Pra mim também. Obrigado, Demi. Um abraço pra você. Obrigado pela mensagem. Também estamos com saudades suas. Ou saudades sua. Ou suas. É, se perdi. Olha aqui, ó. Alguém ligou e perguntou, e aí na falha do Valeirão, né? Atendendo o telefone perdido que nem Cusco em procissão aqui no meio desse monte de controle, botão, computador e etc e tal. Eu acabei não pegando o nome da pessoa, né? Que me pediu aqui o endereço e o telefone da Casa dos Chuveiros. Meu amigo Daniel, grande Daniel Rego, um abraço aí pro Daniel, que é irmão do Rafael. É, aquele vozeirão do Rafael, um abraço aí pra família Rego. 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Imagina, né? Queimar o chuveiro, queimar a resistência com esse frio. E o cara todo ensaboado. Imagina, com a cabeça cheia de shampoo. Meu Deus do céu. Pá! O cara tem uma pontada da pneumonia, né? Ou então lava a louça, minha amiga, lava a louça com uma torneira de água fria não é nada fácil, né? Principalmente a louça, né? A louça engordurada, meu. Imagina hoje, domingo, churrasco. E quem tiver com churrasco de ovelha, barbaridade. Mas uma torneira comum é um horror, né? Ah, não, tem que aquecer a água. Tem que botar uma chaleira d'água. Mas então, passa lá, compra uma torneira elétrica. Já tem que ter uma resistência reserva em casa também, caso queime a resistência do chuveiro, né? 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Gente, 10 horas e 12 minutos, 10 e 12, Valeirão, para de brincar. Vamos lá, vamos continuar trabalhando, vamos trazer aqui as participações. Olha aqui, ó. É, puxa, me perdi.
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0: E ainda termina a minha trilha, né? Aí eu se perco mais ainda. Olha aqui, ó, o Paulo da Vila Maria. Bom dia, Valeirão. A Alemanha tá assustando nessa Copa. Esse 7-1 foi coisa séria. Nos trazem horríveis lembranças, né? Esse 7-1 aí que a Alemanha aplicou de novo nesse ano. Ah, meu Deus. Ainda bem que a gente pode cruzar com a Holanda. Imagina, o carroceiro holandês passou por cima ontem da Suécia, coitadinha, né? Não é nada fácil. Fernanda da Junção, domingo de Chimarrão, família reunida, manda uma do Luan Santana. Legal. A Sandra do BGV quer ouvir Raça Negra para animar amanhã aqui em casa. Beleza, Sandra? Alô, BGV. Jorge da Profilurb, hoje é dia de lavar o carro e ouvir a Cultura FM. Grande abraço. Pô, irmão, lavar o carro com esse frio? Tá bom. Boa lavagem aí do carro aí. Até esquenta o corpo, né? Na real também que esquenta o corpo. Uma boa ideia aí. Isso aí mesmo, Jorge. Se quiser, tem um meu aqui pra lavar também. Passo por aí, viu? Te ajudar a esquentar o corpo aí. Beleza. Um abraço pra todos da Profilurb. Ana da Coab 4. O Messi tá jogando muito nessa Copa. Acho que a Argentina vem forte. Concordo com você, viu? Viu, Ana? Legal isso, né? As mulheres também entendendo tudo de futebol e participando, falando sobre a Copa. Aninha, tô na torcida aí. Pelo Brasil ou pelo Messi, né? Depois, se o Brasil não passar, vou torcer pelo Messi. E você? Também aqui, ó, Marcelo da Barra Nova. Manda uma do Bruno e Marrone pro pessoal da oficina. Beleza. Também a Juliana da Hidráulica. Bom domingo para todos os ouvintes da região sul. Aqui minha vizinha, Ju. Também Rodrigo da Vila São João. A Holanda está surpreendendo bastante. Esse Memphis está voando. É, na verdade, não concordo assim que ele esteja voando na seleção, né? Ele voa agora o Corinthians, né? O Memphis Mompai. Mas o que que acontece? Ele tá numa lesão, né? Ele vem de uma lesão igual o nosso menino Neymar, né? Mas o Memphis voltou já, né? O Memphis voltou no segundo jogo e o Neymar não, né? Vamos torcer aí para que o Neymar volte o mais rápido possível. Também a Patrícia do Parque São Pedro. Quero ouvir o Gustavo Lima. Legal, também quero. Luiz do Jardim do Sol, aproveitando o sol depois de vários dias de frio e umidade. Ah, hoje não tá nada frio, né? Hoje não tá frio, né, Luiz? Também, olha aqui, ó, a Marta da Cidade de Águeda. Bom dia pra minha família toda que está ligada na cultura. Família unida, aí é bom, né? Aí fica bom demais. Tá chegando por aí, Sima Roots. Iemanjá. A nossa sereia rainha do mar. 10 e 15. Homenagem à mãe Iemanjá com Sima Roots. Na onda da cultura, aqui toca tudo. Domingo.

0: É, coração, tocando pra você aqui com uma luma, participação do Nego do Borel, teve ainda também Melim com o Meu Abrigo, Léo Jaime com o Maior Abandonado e Chimarruts tocando pra você aqui também na programação da nossa 105 do nosso Domingo. Domingão legal pra você, um ótimo e abençoado domingo pra todos nós, ligados aqui na cultura, interligados na melhor, na 105,9, a rádio que tomou conta da Zona Sul. E esperando aí a sua participação, né? Importantíssima para nós a sua participação aqui dentro do nosso programa, aqui dentro da nossa programação. Vamos juntos? Vamos juntos então até as 14h, aqui nesse mesmo clima, nesse mesmo pique sempre.
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2: Previsão do tempo.
3: Previsão do tempo.
2: O domingo será de frio e de ensolarado em toda a região. Vento fraco a moderado, com umidade relativa do ar em média de 75%. A mínima será de 4 graus em Rio Grande e 5 graus em Pelotas e São Lourenço do Sul. Durante a tarde, a temperatura sobe gradualmente, chegando à máxima de 17 graus em toda a zona sul do estado. Com informações do Instituto Nacional de Meteorologia, INMET.
3: Previsão do tempo.
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0: por aqui a nossa programação até as 2 da tarde com o Domingo, com a comunicação do Valeirão. Legal, que bom estar contigo nesse abençoado, nesse lindo dia. Você que tá ligado na nossa 105, participa comigo, tô aguardando aí a sua participação no 91647867. Olha só, a 290ª festa de São Pedro, uma das mais tradicionais manifestações religiosas e culturais de Rio Grande, será realizada de 23 a 29 de junho, reunindo uma ampla programação voltada à fé, à cultura e à valorização da comunidade pesqueira. Promovida pela Diocese de Rio Grande e pela Catedral de São Pedro, a festa conta com o apoio da Prefeitura Municipal e a parceria da Emater RS. A celebração preserva uma tradição histórica do município e reforça a importância das atividades ligadas ao mar e à Lagoa dos Patos para a identidade riograndina. Inclusive, dia 29, nós temos mateada. E adivinha com quem? É, nada mais nada menos que Renato Borghetti e a equipe da Cultura do Palco, fazendo aquela festa, a festa de São Pedro. Então, olha aqui, ó, quero aqui, né, dizer pra dona Leir, né, a dona Leir, ela ligou perguntando se hoje já teria festa, né, até porque a estrutura já tá montada ali no Largo Doutor Pio, mas não, a festa começa no dia 23, de 23 a 29 de junho, tá bom? Então, essa é a informação que a gente tem aqui da Prefeitura Municipal. Também, quem que tá ligado comigo aqui? O Totone da Barra, né? O Totone da Barra, eu já trouxe a mensagem do Totone, ele mandou mais algumas, eu vou ler aqui. Mas antes tem a Magda. Magda, ligada comigo, bom dia, Valeirão. Gostaria de escutar Retrovisor. Tua programação está nota 10. Bom domingo pra você, obrigado. Esse obrigado é o da Magda, agora vai o meu. Magda, obrigado pra você também, querida. Também Lenira San Martín, Santiago Bobo, né? Lenira San Martín diz o quê? Bom dia.
1: Bom dia, Cultura Regrandina, Zona Sul.
0: Bom dia.
1: Está ligadinho na Regrandina, com o Mangueirão, toda a cultura.
0: Que maravilha, que bom.
1: Bom domingo
0: pra você também. Lenira San Martín Gonçalves. Quem mais tá ligada comigo? Bom dia, dia lindo. Um ótimo domingo pra nós. Quero pedir, por favor, uma música da Roberta Miranda para o meu pai, Paulo. Nossa rádio é a Cultura Zona Sul. Quem é que mandou essa mensagem aqui? Deixe-me ver a Josi. Josiane, obrigado pela sua participação, obrigado pela sua mensagem. Um bom domingo pra você e pro pai, Paulo. É, vou tocar sim uma Roberta Miranda em seguida, só que agora eu tenho que tocar música gaúcha. Também aqui larga daqui a pouco mais Galdérias. Gauchada é no Domingão. Dali, um abração bem cinchado. Tá legal, obrigado, Denise. Pra você também, aquele abraço. Falando em cima da vinheta, mas fazer o quê, né? Tá chegando uma cadela baia e aí o pobre se atrapalha. Chega mais aí, tchê. Mano Lima, no Domingo com o Valeirão. 20 minutos faltando para as 11. Bom dia, bom dia.

0: Ainda antes a gente ouviu por aí o Mano Lima, Cadela vai aí, não para por aí. Não, não, não é pra fechar a gaita ainda, seu gaiteiro. Mais um gaitaço pra você aí. Ele Medeiros. Moura, Cruzeira.
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0: Domingo, na sua 105,9. Bom dia, Zona Sul. Bom dia, Rio Grande. Tá frio lá fora, mas aqui, no seu rádio, tá quente demais. É uma programação viva pra você. Vamos lá, se balançando, se agitando, curtindo aqui com o Valeirão no Domingo até as duas.

0: Enio Medeiros com Mora Cruzeira tocando por aqui na programação da nossa 105,9 da nossa cultura. Toma, Doutone! Segura! 9 faltando pras 11, bom dia! Bom dia, Zona Sul!
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0: Levantando uma bota pra não fazer poeira no salão, tchê. Vai levantando o pezinho, isso. Assim, rodopiando. Esquentando desse frio.
1: Fica

0: Beleza, hein? Mas barbaridade. Tá bom assim pra ti? Tá bom assim ou o que mais? Hein? Quer mais uma galdeira aí? Tem certeza? Mas e aí? Vamos ficar nas galdeiras? Não, né? Não. Vamos deixar as galdeiras pra daqui um pouquinho mais? Até porque o Severo ali da Ernesto Bucos já me pediu aqui uma galdeira pra depois, né? Então vamos separar aqui um bocadinho aqui pra tocar outra música aqui, né? Vamos rodopiar outra aqui. Vamos tocar porque aqui a gente toca de tudo, viu? É, a gente toca de tudo. É, não. Toca de tudo. Isso aí. A gente toca de tudo aqui no Domingão. Domingão tem música gaúcha, tem música variada, tem música de todos os tipos e estilos, né? É, não é nada fácil. Vamos ter que fazer uma coisa diferente, né? É, bem diferente. Na comunicação alegre do Valeirão aqui na tarde da sua... Na tarde não, Valeirão. Ô, oh, rapaz. Mas que isso, guri? Tem direita? Frio, tertontio? É, em pleno domingo de manhã, tá falando em tarde, falta 5 para as 11 ainda, tchê. É, eu acho que talvez possa ser fome, né, que já tá interferindo no pensamento. Não pode. Olha aqui, ó, a Celina da Coab 2 está ligadinha comigo. Ela, o esposo Vando, né, é, colocou a mão na louça, né. Barbaridade. Pois é, né, tá gelado pra lavar a louça, né, Celina. Tem que colocar o Vando e lavar a louça de vez em quando, né? Ah, o Vando diz que lava, né? Um abraço aí pra esse casal aqui da Coab 2, aqui, vizinhos aqui, né? Um abraço pra Celina e pro Vando. Tem ainda as filhas, né, que vão passar pro almoço hoje. A Alessandra e também a Elisângela. A Elisângela já tá confirmada, né? A Alessandra ainda não confirmou presença no almoço da família. Que maravilha. Aí a Celina pega e manda um abraço especial aí pra toda a equipe da cultura e pra todos os ouvintes. Que maravilha. Vamos acelerar aí, vamos colocar uma música embaladinha aí também? Vamos, né? Vamos continuar aqui com a programação e com os ouvintes que estão ligados participando. O doutor me mandou aqui uma fotografia dele com a camiseta da Argentina. Rapaz, vai substituir o Messi. É. Agora, quando o Messi se aposentar, o doutor vai entrar no lugar do Messi. No meio do campo, né, doutor? A Heloísa Porto, bom dia, meu amigo, um domingo abençoado. Obrigado, querida, um abraço, um bom domingo pra você também. Quem mais tá ligado aqui, bom dia, um ótimo domingo pra vocês aí da rádio. Da Bernardete, a Juscelen. Oi, Juscelen, bom domingo pra você. Olha aí quem tá ligado aqui, ó, barbaridade, quem é que tá ligado aqui? Espero que ele não ande com medonho por aí, né?
1: Fala, meu sempre chefe, como é que tá, Valerão? Grande abração, meu querido, abração pra ti, pelo pessoal dos Arranjos Maravilhosos, todos os ouvintes, viu?
0: Beleza.
1: Grande abraço aí, bom domingão.
0: Obrigado.
1: Coisas boas sempre. Abraço, sempre. Meu querido.
0: Aí, Robson Pintanel, grande locutor Robson Pintanel. Esse é o cara, meu. Também aqui, ó, bom dia, gostaria de ouvir Fátima Leão e a música Agora. Tô pedindo a Dias, diz a Ana. Pois é, né? Mas eu tô chegando hoje. Hoje vamos tentar tocar pra ti aí, ó, minha amiga Ana. Também bom dia, Valerão. Estamos aqui no plantão de domingo, até as 21h30, ouvindo a cultura. Abraço, David e Pablo. Sabe da onde? Da Farmácias Associadas LVD, aqui na Presidente Vargas, em frente à cardiologia. Que loja bonita essa, hein? É, lojas LVD, os meus amigos lá ligados, o David e o Pablo. Bom domingo pra vocês aí, guris. Obrigado aí pela mensagem, obrigado pela audiência. Quem mais tá ligada comigo? A Neuvair. Opa!
2: Bom dia, Vaneirão. Gostaria de oferecer uma música para o meu esposo João Francisco, meu amado, eterno namorado, moranguinho do Nordeste, se der para rodar.
0: Olha aí, hein?
2: Estamos todos na escuta.
0: João Francisco é do Nordeste? Que legal, meu Vaneiro. Um abraço aí para o casal aí, obrigado pela participação. Vamos tentar tocar, né? Porque, pô, Morango do Nordeste foi um grande sucesso, né? Muitas e muitas versões do Morango do Nordeste. Mas antes tem o Gustavo Lima com o Vagabundo. Na batida com o Luiz Fonzi. 10h59, bom dia, Zona Sul.

0: tô trabalhando aqui mais ligadinha na cultura.
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2: Hora certa.
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5: O Brasil deu um passo importante rumo à classificação na Copa do Mundo de 2026. Nesta sexta-feira, a seleção venceu o Haiti por 3-0 e assumiu a liderança do Grupo C, com 4 pontos. A situação ficou ainda mais favorável após a vitória de Marrocos contra a Escócia. Os marroquinos também chegaram aos 4 pontos, mas ficam atrás do Brasil no saldo de gols. A Escócia aparece em terceiro, com 3 pontos, enquanto o Haiti segue sem pontuar. Na última rodada da fase de grupos, marcada para quarta-feira, o Brasil enfrenta a Escócia. Um empate já garante a classificação da equipe brasileira para a próxima fase. Dependendo da combinação de resultados, mesmo com uma vitória, o Brasil pode ficar na segunda colocação por conta do saldo de gols. Além da vaga, a liderança do grupo é importante por questões estratégicas. O primeiro colocado enfrenta, em tese, um adversário mais acessível no mata-mata e ainda permanece em Houston, nos Estados Unidos, evitando uma viagem até o México. A expectativa agora é de uma boa atuação para confirmar a classificação e garantir a liderança da chave. Esse foi o Bola na Copa, fique ligado.
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6: Que beleza, hein? Cultura Zona Sul na 105,9. É, você comigo aqui na onda da 105. Olha, o Robson mandou outra aqui. Fala aí, irmão. Bom dia.
7: Ah, o Medonho tá lá na praia, cara. O Medonho inventou de dar uma pescada. Tá lá na praia, lá. Não aturo mais o Medonho, meu. Tá louco. Abração.
6: Valeu, um abraço. Também olha aqui, ó. Bom dia, Valerão. Se der, gostaria de escutar uma música com o Gaúcho da Fronteira. Pode ser qualquer uma. Abraços e um ótimo domingo a todos. Obrigado. Essa é Simone Severo. Próximo bloco, Caldeira, eu toco pra ti, querida. Boa, Valerão. Que geladeira. Só pelos 30 graus. O casal ligado, Edenir, Sônia Maria, abraço, mano. Pois é, cara, mas tu sabe que o inverno tá entrando hoje, né? Imagina aí o que vem pela frente. Imagina o que vem aí em julho e agosto. Dizem que o agosto é o do desgosto, né? Barbaridade. Aqui é o Bom Dia Valerão, aqui Vanessa da Pães e Cucas. Danessa. Aqui da Castelo, quero música conexão, tô aqui limpando o pátio e ligada na cultura. Vocês são maravilhosos, não largo essa rádio, que legal nessa, obrigado. Vou tocar sim conexão pra você, tá bom? Também aqui ó, Bom Dia Valerão, Ana da Ilha dos Marinheiros, manda música para o amor da vida dela, Leandro. Cadela Maia. Ligado na cultura, que legal, Maicon. Maicon que me mandou essa mensagem aqui, né? Mas é uma mensagem, né? Em nome da Ana da Ilha dos Marinheiros, mandando aí uma música pro amor da vida dela. Que eu toquei aqui, né? Cadela Baia, né? Toquei. Bom dia, muito bom. Gostaria de escutar uma que me alegra. Gostaria de escutar a música Vai Descendo ou Coisa Assim. Obrigado, bom programa. Tô com a cultura, Sidney. Que beleza, Sidney, tá bem ligado. Também, bom dia, José Augusto. Toca pra família Brito. Estamos na escuta. Boteco Terapia com Alexandre Pires. Estamos na cultura. E aí, vários emotions, aqueles congelados. Tô congelado também, quem não tá, né? É muito frio, muito frio. É inverno que tá chegando. E se o inverno chega, é gelado mesmo, né? Olha aqui o Thiago da Vila Mangueira. Manda uma do Eduardo Costa, beleza? Eliane da Santa Rosa. Brasil venceu, mas vai precisar melhorar para enfrentar os favoritos. Quer dizer que o Brasil não é favorito para você, né, Eliane? Diego do Parque Coelho. Quero ouvir Bon Jovi. Opa, que pedidão! Carla da Vila Militar, abraço para todos que estão trabalhando nesse domingo. Opa, obrigado pelo abraço. Eu tô trabalhando, né? Vocês pensam que eu tô brincando? Não, eu tô trabalhando. Gilberto da Henrique Bancada, já acendi a churrasqueira. Agora só falta música boa. Que beleza. E aí só falta me convidar pro churrasco, né, Gilberto? Provocar não vale, né? Márcia do Lar Gaúcho, manda uma da Luana Prado. Beleza, vem Luana Prado na sequência também. Mas tá chegando por aí Ludmilla Maliciosa. 11 horas e 12 minutos. Bom dia, Zona Sul.

0: Que beleza, hein? Alexandre Pires e Léo Santana, Boteco Terapia tocando por aqui. Na sua, na nossa cultura. E quem tem cultura tem tudo. Quem mais tá ligado comigo? A Rejane, o Barro Duro em Pelotas. Alô, Rejane. Um abraço pra ti, querida. Obrigado aí pela mensagem da Rejane. Deixa eu ver o que diz a Rejane aqui. Rejane, vamos ver o que a Rejane diz. Fala aí, Rejane.
1: Oi, tio, Valerão. Queria que eu ajude. Eu comprar meus 5 pílicos. Quanto tempo que eu prestei?
0: Tem. Olha aqui que legal, né? Tem a... Deixa eu ver aonde que eu parei, né? Aonde que eu parei? Aqui, ó. Deixa eu ver aqui o Gilberto provocando com a churrasqueira, né? A Márcia do Lar Gaúcho. Manda uma da Lauana Prado. Foi aqui. Rafael da Vila Bernardete. Bom dia pra toda a comunidade. Tem ainda a Luciana da Cidade Nova. Hoje o mate tá especial com esse sol bonito. Anderson da Vila São Miguel, quero ouvir Zé Neto e Cristiano, beleza, quem é que tá ligado comigo mais? 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
0: Você gostava da cultura, né, querida?

0: 11:25, bom dia, bom domingo.
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1: Que linda essa música! Por aí você ouviu Conexão! Linda demais, né? Daniel Júnior, apaixonante essa música. Ainda antes a gente ouviu também Era Castela, Olha Onde Eu Tô. Ela tá aqui na Cultura, tá com o Valeirão. Teve também Alexandre Pires e Léo Santana com Botecoterapia. Teve também Raça Negra com Ciúme de Você. Essa era lá do tempo da Jovem Guarda, né? Mas ficou muito legal. Principalmente, né, pela metaleira que o Raça Negra tem, né, e é um diferencial do Raça Negra. E ainda também Ludmilla com Maliciosa. Sucesso pra você, é Cultura 105,9. Que prazer estar aqui contigo nesta manhã de domingo. 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
3: Previsão do tempo.
1: Previsão do tempo.
4: A segunda-feira será de tempo firme e baixa temperatura nas primeiras horas do dia. Umidade relativa do ar em média de 65% e vento de fraco a moderado. A mínima será de 8 graus em Rio Grande e 6 graus em Pelotas e São Lourenço do Sul. Durante a tarde, a temperatura sobe gradualmente, chegando à máxima de 16 graus em toda a Zona Sul. Com informações do Instituto Nacional de Meteorologia, INMET.
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0: beleza, né? Domingo, quando toca essa trilha aí é bom, né? Essa trilhazinha aí, você sabe que o locutor tá voltando, que a música tá voltando, que o clima continua de boa, que o clima continua tipo cultura. Quem tem cultura tem tudo, principalmente no domingo, né? Variedade musical aqui pra você. Olha só, a Cristina Melo Amaral tá ligadinha, tá dando bom dia, Cris. Também quem mais que tá ligado comigo aqui? E pra que eu fui falar em comida, né? Muito obrigado, Robson. Muito obrigado. Não vou nem mencionar nada mais aqui. Só muito obrigado, viu? É, você sabe o que é estar aqui no estúdio sendo provocado, viu? Você sabe, né? Você sabe bem. Fica provocando daí. Olha aqui, ó, tem participação, tem mensagem no áudio aqui. Vamos ver quem é que tá participando comigo. Oi?
1: Bom dia, meu amigo Valerão. Aqui é o tio do Alho na escuta da programação. Tá um domingo frio, gostoso. Tomou um chocolate, tô ligadinho com o amigo. Gostaria de ouvir, se for possível, uma música dos Bee Gees, a sua escolha. Ofereço especialmente para minha esposa, para o amigo aí, a família e para todos os ouvintes. Que Deus abençoe a todos. Um ótimo domingo.
0: Beleza, um ótimo domingo pra ti também, meu amigo. Aí, grande tio do alho. O cara sabe tudo, né, de alho. Tem o menor preço pro alho. É o tio do alho, ligadito aqui. Ele e a esposa, né, vou colocar um bidis pra você sim, tá? Também bom dia na escuta em Pelotas, Cássio Curs, bairro Fragata. Beleza, Cássio? Também. Ai, conexão de novo. Eu vou tentar tocar conexão de novo, mas mais tarde, mais perto das duas, tá bom? Aí eu atendo o pedido. Mas com certeza coladinho, vai rolar em seguidinha por aqui. Quem mais tá ligado aqui? Tá ligado na cultura? Tá muito bem ligado? É, o Robson continua provocando, né? Tá bom, querido, tá bom. Vou fazer um café pra mim aqui, viu? É, café com beiço. Porque eu não trouxe nada hoje, né? É, hoje eu vim desprovido. Vou tomar um cafezinho puro, só pra esquentar o corpo. Tá bom, então. Por aqui a gente vai que vai chegando por aí mais música. Tem pedido do ouvinte e o pedido do ouvinte me pede aqui, né? Solicita um gauchão. Gauchão desses que aparece por aí, né? Agora em setembro vai aparecer um monte. Nem sabe o que é montar um cavalo, mas vai aparecer. Até de esporte eles aparecem, né? Aí eles entram na casa dos outros, entram lá no restaurante, entram em tudo que é lugar de esporte, batendo esporte. Eita baguais, né? Sem cultura, né? Acham que estão agradando ainda, né? Mas que barbaridade. Conta pra nós aí, João. Conta desse guri aí, tchê. Voltando pro meio-dia.

Que beleza, hein? Barbaridade! Moça fandangueira! Buena, buena, buena demais, né? Elton Saldanha com bailanta do Tio Flor, Metapo de Nojo Lobisomem e o João Luiz Corrêa com aquele gauchão. Mas não é um gauchão comum, não. É um gauchão de apartamento, né? Mas, barbaridade, que é isso que tu tá mascando, guri? Parece até chiclete, mas tem cheiro de Vic Vaporub. É, Raul. É muito boa essa, né? É muito boa essa. Que maravilha. Olha aqui quem que tá ligada comigo. Tá ligada comigo a Tânia. Que maravilha. Bom dia, meu nome é Tânia. Gostaria de escutar a música Conexão. Sou sua fã, escuto todos os dias. Vila Nossa Senhora de Fátima. Que bom, querida. Obrigado pela audiência de todos os dias. A Tânia pediu e eu toquei Conexão já, né? Legal. Pois então. Tem participação? Tem. Claro que tem, né? Tem muita gente ligada por aqui. Rafael da Vila Bernardete, bom dia pra toda a comunidade. Alô, meu amigo Guga. O Guga tem residência na Bernardete também, né? Luciana da Cidade Nova, hoje o mate tá esperando com esse sol bonito. Anderson da Vila São Miguel, quero ouvir Zé... Esses aqui eu já li. Pô, não li ainda. Everton da Vila Dom Bosquinho, tô saindo pra visitar os parentes. Mas que boa ideia! Mas que boa ideia! Vamos almoçar fora hoje, Everton! Débora da Vila Maria José, manda uma do Belo! Claro! Sérgio da Ilha dos Marinheiros, o frio aqui na ilha? Tá de ringue a Cusco! Aqui também, tia, aqui também! Michele da Torotama, alô Torotama, um abraço aí pessoal da Torotama, um abraço ao vereador Newton. A Michele diz, quero ouvir Marília Mendonça. Cristiano do Bolacha, domingo perfeito para caminhar pelo cassino. Concordo, maravilhoso, bem entrouxadinho, né? Vera do Senandes, Alemanha, Argentina e Holanda estão impressionando. Concordo em gênero, número e grau. Felipe da Vila São João, manda Charlie Brown Jr. Mando, vai Charlie Brown. Ele não quis ir, viu? Brincando contigo, Felipe. Também aqui a Adriana do Bucos. Grande abraço para todos os amigos ouvintes. Legal, né? O Leandro, tô preparando o almoço ouvindo a cultura. Que beleza, Leandro. Que tá saindo por aí? Camila da Castelo Branco, quero ouvir o Jorge Matheus. Maurício Vila da Quinta, bom dia pro pessoal do comércio. Pois é, né? Pessoal aí que tá trabalhando que nem eu. Cláudia do Cassino, sol bonito na praia nessa manhã. Legal, por aqui no centro também, viu? Pelo menos aqui na hidráulica tava quando eu cheguei. Aí eu se fechei aqui no estúdio, não sei. Até vou dar um pulinho ali na rua pra ver. Bruno da Junção manda uma música do Roupa Nova. Pô, que pedida, Roupa Nova, sempre Roupa Nova, né? É sempre bom demais. Vamos continuar com mais música? Bora lá, né? 11h58, quase meio-dia. Vamos ficar assim, coladinho no rádio, coladinho, coladinho. Que beleza, vem com o Zé Valerão, vem. Fica ligado na cultura, até as duas comigo.

mim. Esse é o Zé Vaqueiro tocando por aqui no nosso Domingo. Olha, fiquei agora muito, muito, muito feliz. Eu fico feliz com todas as mensagens que eu recebo, né? Mas olha aqui a que eu recebi agora. Estamos curtindo muito o programa. Eu, o João e a Maria. A minha querida Lara Rap. Nossa querida Lara, né? Trabalhou conosco aqui, agora tá um pouquinho de folga, vamos assim dizer, né? Porque chegou a Maria, mas a Larinha é nossa, que é do time da cultura. Um abraço especial para vocês aí, obrigado pela sintonia. Fiquei assim, ó, muito feliz com a mensagem. Grande abraço para vocês, né? Ainda mais pro João e pra Maria, né? Maria, beijinho, beijinho. Que legal. Também aqui no Boulevard Bernardete, programa retumbando. Quem é que diz isso? Meu querido amigo Guga. E ainda também, bom dia, um ótimo domingo para ti e a todos que estão na escuta, que o programa tá lá de especial. Cleusa Pinho, que legal, Cleusa. Obrigado pela mensagem, obrigado pela audiência. Olha que legal. Opa, mas o sogrão caprichou, né?

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0: O Valeirão, opa! Tá ligadinho, ouvindo a rádio, que legal. Mas só que não tá ouvindo também a rádio aí, beleza, que maravilha. Tão ligados aqui, ouvindo o nosso Domingo. Bom demais, né? Banda Nairê. Tem gente que pensa que é o Bel, né? O Bel Marques do Chiclete com Banana, mas não é. O vocal é muito, muito, muito, muito parecido, né? Semelhança incrível. Banda Nairê com o Sogrão Caprichou, música lá do Luan Santana. E ainda também a gente ouviu por aí o Zé Vaqueiro com Coladinho. Coladinho, coladinho no rádio, coladinho, coladinho na cultura, 105,9, a melhor programação na sua manhã de domingo.
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3: Hora certa.
0: Cultura meio-dia em 6.
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5: Lionel Messi voltou a fazer história na Copa do Mundo. Na estreia da Argentina diante da Argélia, o craque marcou 3 vezes e alcançou a marca de 16 gols em mundiais, igualando o alemão Miroslav Klose como maior artilheiro da história da competição. A atuação também entrou para os livros de recordes por outro motivo. Aos 39 anos, Messi se tornou o jogador mais velho a marcar 3 gols em uma partida de Copa do Mundo. O primeiro gol saiu em um belo chute de fora da área ainda no primeiro tempo. Na etapa final, aproveitou um rebote do goleiro para ampliar e fechou a conta com mais uma finalização colocada de longa distância. Esta é a 6ª participação de Messi em Copas do Mundo. O argentino marcou uma vez em 2006, passou em branco em 2010, fez 4 gols em 2014, 1 em 2018, 7 na campanha do título de 2022 e agora já soma mais 3 gols em 2026. Com 16 gols, divide o topo da artilharia histórica com Klose. Logo atrás aparecem Ronaldo com 15 gols e Gerd Müller e Mbappé com 14. Mais uma noite histórica para o camisa 10 argentino, que segue ampliando seu legado no maior palco do futebol mundial.
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0: 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Agora meio-dia e 11. Bom dia. Não, Valerão, agora é boa tarde. Não, mas eu ainda não almocei. Não, mas não importa, é boa tarde. É eu discutindo comigo mesmo, é o id e o ego brigando. Tá bem, velho. Boa tarde. Aí, você já almoçou? Que legal. 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

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Por aqui, a gente segue com mais música, a gente continua com o nosso Domingo. E o nosso Domingo tá chegando com o quê? Tá chegando aí com o Nayara Azevedo, com o Maiara e Maraíza. Temperatura segundo a Estação Meteorológica da Praticagem da Barra, 11 graus e 8 décimos. Umidade relativa do ar, 82%. Alô, Zona Sul!

É, você vai ver, Simone Mendes, Cora Castela. Ainda antes você ouviu por aí também a banda da Nayara Azevedo com a Maiara e Maraísa, R$50. Tocando pra você aqui na programação da Cultura, tocando por aqui na programação da nossa 105,9. Só sucesso pra você. E você, é claro, participando, você, é claro, pedindo o seu sucesso aqui e a gente atendendo o seu pedido. Até, inclusive, quero dizer pra você o seguinte, né? Quero dizer pra você que vem aí música gaúcha agora daqui um pouco mais. Você quer escolher alguma música gaúcha? Manda aí o pedido que aí eu seleciono, se der tempo eu toco pra você, tá bom? Mas tem que pedir agora. Tem aí 3 músicas gaúchas que você pode me ajudar a selecionar. Ligado comigo lá desde amanhã, né? Tá ligado, inclusive, agora à tarde, o Cássio Curos, bairro Fragata, ligadinho aqui comigo. Boa tarde, estamos ligados na Cultura, André Castro, Parque São Pedro. Abraço. Abraço, André. Grande abraço pra você aí no Parque São Pedro e pra todos aí do Parque São Pedro que estão ligados aqui na nossa programação. Tá legal? Então tá. Nós vamos por aqui, né, tocando sucesso pra você. E você vai pedindo aí o seu sucesso que a gente vai tocar pra você aqui agora, tá bom? Deixa-me ver aqui, Nayara. Não, para aí que eu me esqueci que música que me pediram, né? Eu esqueci. Até uma música que tem uma moça que tem um nome bem diferente, né? Como é que é o nome dela? Esqueci, não tô conseguindo lembrar aqui. Mas não tem problema, eu vou tocar em seguidinha aqui. Lauana, lembrei, Lauana Prado, né? Lauana Prado, me pediram aí uma Lauana Prado. Eu vou tocar em seguidinha aqui a Lauana Prado pra você, tá? Você tá ligado, tá participando aqui da programação, tá no Domingão com o Valerão, no oferecimento do Hortifruti Grangeiros, Ponto Rei, Banca 10, ali na Central de Hortifruti de Grangeiros. 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Ligado comigo o Alexandre do Parque Marinha, dizendo que o Messi está carregando a Argentina. Craque, é isso, né, amigo? Com certeza, concordo contigo. Também a Simone da Profilurb, domingo de descanso, rádio ligado. Que legal, pra rádio não tem descanso não, viu? Daniele da Coab 2, quero ouvir Maiara e Maraísa. Tocou agora, né, Maiara e Maraísa. É que o pedido dela também já fazia tempo, né? Eu não tinha era lido no ar, né? Olha aqui, ó, João de Pelotas. Alô, João, bom dia pra toda a Zona Sul. Manda uma do Leonardo. Daniela de Pelotas, mais uma de Pelotas. Domingo gelado, não tô reclamando, viu, gente? Pode mandar mensagem direto, quero muito aí a Zona Sul participando. Ah, domingo gelado por aqui também, que legal, né? É a Zona Sul inteira gelada, né? Também aqui o Carlos São José do Norte acompanhando a programação direto da beira da lagoa. Tá onde? Tá no barranco? Tá aonde? Tá nas capivaras? Conta aí pra gente aí. Roberto de Canguçu, frio tá forte aqui na Serra dos Tapes. Deve tá mesmo, né? Porque por aí passa um ventinho geladinho. Felipe de Jaguarão manda uma do Amado Batista e ainda também o Paulo. Olha que pegou a Zona Sul direto, né? Zona Sul participando aqui muito, muito ativamente. Deixa eu ver quem mais que entrou aqui. O Felipe de Jaguarão manda uma do Amado Batista. Ah, eu já li, né? Essa eu já li. Também ainda tem o Paulo de São Lourenço do Sul. Domingo lindo na Costa Doce. Domingão bonito pra caramba, né? E você aqui ligado ouvindo a programação da Cultura. Você aqui ligado ouvindo o Domingão com o Valerão. E é um privilégio estar com você aqui todo esse domingo, né? Tocando aqui música legal, tocando pra você aqui.

0: Claro que toca por aqui nesse horário. Eu faço a tarde, o Top Tarde, das 2 até as 5. Músicas do momento e, é claro, muita participação. Programa quentíssimo no seu rádio. Das 5 até as 8, volta ele, Paulo Ricardo, com De Volta Pra Casa. E aí, às 8 horas tem A Voz do Brasil. Às 9, o Marquinho Oliveira e o Noturno 105. E a gente recomeça tudo de novo, né? Programação show pra você na sua 105, na sua cultura. Quem tem cultura tem o quê? Tem tudo. Tem, inclusive, música gaúcha que tá pintando por aí, seguidinha depois do comercial. 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
1: Previsão do tempo.
2: Previsão do tempo.
3: A segunda-feira será de tempo firme e baixa temperatura nas primeiras horas do dia. Umidade relativa do ar em média de 65% e vento de fraco a moderado. A mínima será de 8 graus em Rio Grande e 6 graus em Pelotas e São Lourenço do Sul. Durante a tarde, a temperatura sobe gradualmente, chegando à máxima de 16 graus em toda a Zona Sul. Com informações do Instituto Nacional de Meteorologia, INMET.
1: Previsão do tempo.
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0: 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É, tem aqui um programa legal nas manhãs de domingo, que é o Domingo. 22 minutos faltando agora para as 13 horas. 28, ou melhor, 22, 21 faltando para uma. O relógio não para, como é que eu vou acertar a hora desse jeito? Não é fácil, né? Não é fácil, o coitado aqui se esforçando e o relógio ali não colabora com nada comigo, né? Era 22, agora já é 21, daqui a pouco vai ser 20 para uma. Ah, o tempo não para, dizia o Cazuza, né? Pois é, e no Domingão? Domingão a gente vai juntos até as duas. Boa tarde, Maneirão, ótimo programa, toca Sou Bagual, ou melhor, Sou Bagulho, com Joca Martins, abraço, ótimo domingo. Sou Bagual, ah, Sou Bagual. Sou Bagual, tá legal. A Roberta Silva que tá pedindo essa aqui. Quem mais tá ligada comigo aqui? Oi, boa tarde, toca pra eu ouvir com o meu maridão. Sério, só 3 dias só, por favor. Claro que eu vou tocar, Paula. Toco em seguidinha. Quem mais que pediu música aqui? Ah, me pediram um gaúcho da fronteira, Cleusa Pinho. Tá legal. A Neuvair mandou uma mensagem aqui. Será que eu fiquei devendo a música da Neuvair? Fala aí, querida.
1: Ei, Vaneirão, e a minha música do Moranguinho do Nordeste?
0: Ah!
1: Sabe que é Nordeste? Vocês não querem colocar?
0: Claro que eu vou tocar.
1: Se não tem aí, eu procuro aqui e mando pra vocês.
0: Não faça isso.
1: Um abraço aí, uma boa tarde.
0: Eu até brinquei que quantas versões que tinha e eu acabei passando na playlist aqui. Me desculpa, vou tocar agora, tá? Segura aí, não manda nada. Gostaria de ouvir a música A História dos Passarinhos, para oferecer pro meu genro Valdir e a filha Fofa. A Juscelin é que tá pedindo essa aqui pra Fofa e pro Valdir. Beleza, alô Valdir. Oi Fofa, A História dos Passarinhos. Bom dia, muito bom programa. Estou ligadinha com você, Ângela. Eu falo do bairro Miguel de Castro Moreira. Legal, Ângela, obrigado pela audiência. Quem mais está ligado comigo? Vamos lá, quem mais está ligado no Domingo? Quem? Ah, Ricardo do Cassino. Quero ouvir o Sorriso Maroto. Michele da Vila da Quinta, domingo maravilhoso por aqui. Paulo da Junção, grande abraço para toda a audiência que está ligada na melhor. Não fui eu que disse isso, hein? Quem falou isso foi o Paulo. Obrigado, Paulo. Sandra da Profilur me manda uma do Leonardo. Legal, toco sim. Será que é o Leonardo o Gaúcho? Acho que é, né? Eu pedi pra pedirem música gaúcha. Será que é o Gaúcho? Bom, vamos tocar o Gaúcho por aqui, né? Vamos tocar o Gaúcho. Mas antes tem o Gaúcho da Fronteira chegando por aí. Sabe aonde que ele tá? Na Cambuca da Maruca. Dale, Gaúcho! 18 faltando para uma. Falei que ele não para, né? 18 já. Até as duas nós vamos juntos. Na onda da 105. Bom domingo pra você.
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0: Vamos dobrar a bombacha do gaúcho, hein? Vamos dobrar, vamos trazer os bateadores agora com quem? Com o gaúcho da fronteira, então.
1: Gaúcho, velho!
0: Hein?
1: Tu que é mais novo que eu.
0: Bem mais novo, né?
2: Mas é, vamos firme como beliscão de ganso.
1: Mais uma do Demetrio.
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pra esquentar o corpo, tchê. Te liga, te balança. Vamos nessa. Com o nosso Domingo. Na cultura com a comunicação do Valeirão.

Beleza, hein? Que chacoalhada! Aê, garotos de ouro e o vaneirão do Negro Nereu. Sabe por que eu toquei essa aí? Só porque eu e tu somos Bagualt! 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Na Cultura Zona Sul. Cultura Zona Sul. 105,9 Tem por aí o Sou Bagual. Jota.

0: por aí, Jaca Martins, aí que eu me refiro, tocando pra você aqui na programação da nossa 105,9. Agora é hora da gente trazer um intervalo comercial, né? Estamos entrando aí na última hora do programa, mas barbaridade, como passa rápido isso, né, tia? Olha que coisa, tá chegando aí a última hora do programa, mas tem uma hora ainda, tem 60 minutos pra gente estar junto aqui. Juntinho, eu e você, com o melhor da música no domingo, né? É uma programação variada, uma programação que toca de tudo, inclusive o que você quer ouvir, né? Você quer ouvir? Pede aí que eu toco daqui, tá bueno? Vamos lá com mais um intervalo e a gente volta já já.
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2: Hora certa.
0: 1:03.
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4: O Brasil deu um passo importante rumo à classificação na Copa do Mundo de 2026. Nesta sexta-feira, a seleção venceu o Haiti por 3-0 e assumiu a liderança do Grupo C, com 4 pontos. A situação ficou ainda mais favorável após a vitória de Marrocos contra a Escócia. Os marroquinos também chegaram aos 4 pontos, mas ficam atrás do Brasil no saldo de gols. A Escócia aparece em terceiro, com 3 pontos, enquanto o Haiti segue sem pontuar. Na última rodada da fase de grupos, marcada para quarta-feira, o Brasil enfrenta a Escócia. Um empate já garante a classificação da equipe brasileira para a próxima fase. Dependendo da combinação de resultados, mesmo com uma vitória, o Brasil pode ficar na segunda colocação por conta do saldo de gols. Além da vaga, a liderança do grupo é importante por questões estratégicas. O primeiro colocado enfrenta, em tese, um adversário mais acessível no mata-mata e ainda permanece em Houston, nos Estados Unidos, evitando uma viagem até o México. A expectativa agora é de uma boa atuação para confirmar a classificação e garantir a liderança da chave. Esse foi o Bola na Copa, fique ligado.
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legal, né? Essa trilha aí tá me chamando. Dá licença só um pouquinho aí. Só um bocadinho aí. Vamos voltar aqui, vamos voltar aqui. O que a gente vai tocar aqui? Opa! O que a gente vai tocar aqui? Mais música? Claro! Para aí, telefone. Mas o telefone... Que barbaridade! Meu telefone tá falando sozinho aqui. Rapaz, para com isso, meu. Para com isso. Mas que loucura. Esse telefone me atrapalha. É que nem a cadela baia do Mano Lima. É que nem a cadela baia do Mano Lima, esse telefone. Tá me atrapalhando aqui. Tá ouvindo um som. Digo, de onde é que é esse som? Telefone, rapaz, começou a falar sozinho aqui. Mais barbaridade, né? Pois bem, por aqui a gente vai com mais música pra você, com o oferecimento da... 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Também, olha aqui, ligadinha comigo, a Mara Rosane. Mara Rosane pediu uma música que eu não encontrei, né? Aí eu perguntei quem canta. Também ela não soube. Vou tocar uma outra pra ela, vou tocar a próxima, tá, querida? Obrigado aí pela sua mensagem, Mara Rosane. Ligada comigo também. Quem mais tá ligado comigo aqui? Puxa vida, deixe-me ver aqui. Vamos abrir aqui o WhatsApp, né? A gente mexe no WhatsApp pra lá, mexe no WhatsApp pra cá. Rafael da Barra Nova, Brasil precisa jogar mais. Concordo. Fernanda do Parque Marinha, quero ouvir Menos é Mais. Também. João da Coab 4, frio tá de lascar hoje. Também a Marta da Vila Maria, manda uma do Chitãozinho Chororó. Diego da Santa Rosa, domingo de churrasco em família, que bom, né? Que bom pra vocês, que bom pra vocês. Eu tô trabalhando, viu, Diego? Não, mas eu tô feliz, eu tô brincando, viu? Meu, não fico triste não, que você tá em casa aí churrasqueando. Mas se você tá me ouvindo, eu fico feliz da vida. Feliz mesmo, de coração. Gosto muito de saber que você está aí em casa, em família, churrasqueando, almoçando. Pode não ser churrasco, pode ser uma sopa, mas tá me ouvindo? Que legal! Tá chegando por aí Calcinha Preta com o Xande do Revelação. É uma parada meio louca, mas é só meio louca.

beleza, hein? Que sonsaço esse aí, hein? Era sensacional com o Renato Russo e o Legião Urbana. E ficou legal na versão samba também com Menos é Mais. Tempo Perdido, me pediram aí um Tempo Perdido, me pediram aí um Menos é Mais. E eu toquei essa aí com o... como é que eu vou dizer? Com uma recordação maravilhosa, né? Da nossa maior banda, que foi Legião Urbana. Não resta a menor dúvida, as melhores letras eram do Renato. 1:18, boa tarde a você que está ligado na cultura. Até as duas, que prazer estar contigo. Muito obrigado pela sua companhia. Vamos juntos.

0: Tô trabalhando aqui mais ligadinha na cultura.
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2: Tarde, Valerão. Toca um rock do Guns N' Roses pra mim, pra Dona Sueli, que ela é uma roqueira, pra nós nos esquentarmos. Toca um rock and roll aí da hora.

0: Sensacional! Essa música aí do Bob Dylan, linda! E eu adoro todas as gravações dessa música, mas em especial a do Guns, que eu acho incrível. Uma viagem e tanto!
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0: Falando em viagem, todos os dias de segunda a sábado, das 12 às 2 tem por aqui, ou das 12 às 14, do meio-dia às 2, tem por aqui uma programação nota mil. Radiorama pra você. Falando nisso, né? Falando nisso.

Vou complementar, né? Não vou tocar só uma do passado, vou tocar mais uma. Vou dar um abraço aqui pros meus amigos, né? O casal, a Marisa e o Renato. Sempre ligados na programação, um grande abraço para vocês. Obrigado pela mensagem. Essa é o IDM.

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1: Não. Que música linda essa, R.E.M. com Everybody Hurts, tocando pra você aqui na programação do nosso Domingo. Domingo sensacional, desde as 9 da manhã até as 2 horas da tarde, ao vivo pra você aqui na Cultura.
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3: Previsão do tempo.
4: Previsão do tempo.
5: A segunda-feira será de tempo firme e baixa temperatura nas primeiras horas do dia. Umidade relativa do ar em média de 65% e vento de fraco a moderado. A mínima será de 8 graus em Rio Grande e 6 graus em Pelotas e São Lourenço do Sul. Durante a tarde, a temperatura sobe gradualmente, chegando à máxima de 16 graus em toda a Zona Sul. Com informações do Instituto Nacional de Meteorologia, INMET.
3: Previsão do tempo.
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1: É, bora lá com Cultura Zona Sul. Tem música gaúcha agora? Tem sim. Quem que pediu música gaúcha aqui? A Juscelen pediu pra oferecer, né? Pro genro Valdir e pra filha fofa. Ela pediu aqui a história dos passarinhos. Sabe que essa música foi escrita aqui em São José do Norte? Foi. Foi escrita em São José do Norte, no interior do Norte, embaixo de uma figueira. Também a Edilene Garcia, manda a Mercedita aí, Edilene do BGV, legal, vou tocar sim, vou atender o pedido aí das pessoas que estão pedindo música gaúcha. Tá na hora de tocar o quê? Tá na hora de tocar música legal, né? Sempre é música legal. Então bora lá, porque essa aqui ficou muito show a gravação. Merceditas. Grupo Querência. 21 faltando para as duas.

0: quer dizer, na verdade, são dois os grandes cantores gaúchos, na verdade, né? É, na verdade, são muitos. Na verdade, são muitos, né? Barbaridade. Eu tenho um monte de amigo aí, cantor gaúcho, tia. Tá louco, são muitos bons, né? Barbaridade. Os bons são muitos mesmo, né? É, não, não, olha. Já do passado lá, né? Dois que se destacaram pra caramba, né? Gildo de Freitas e Teixeirinha, isso não dá pra negar. Né? E esse Gildo de Freitas aí é sensacional, né? A história dos passarinhos. Ainda antes a gente ouviu também por aí o Oswaldinho e o Carlos Magrão, gaúcho amigo, que era do Teixeirinha, né? E ainda teve o Querência com Mercedita. Gente, tô apavorado aqui, envergonhado. Pulei umas músicas aqui na programação, né? O pessoal pediu e eu acabei não tocando. Mas vamos rodar pé agora, né? Vamos tentar rodar dentro do tempo aqui. Cultura. Bora lá. Perigosa. Perigosíssima. Roberta Miranda. E é claro, né, os meus mil pedidos de desculpas pelas músicas que eu acabei pulando.
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1: Ah, mamãe.
0: É. Perigosíssima. 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
0: Aqui no programa do Valeirão. Ei, Vilseu. Aqui no programa do Valeirão. Domingo. Vilseu Pause e Mari Pause. Só.
2: Só
0: 3 dias só.

0: Pause, com Mari Pause, só três dias só. Encerrando por aqui o nosso domingo. Vozeirão tem o Vilseu, né? É, show de bola. Pois bem, a gente trouxe pra você aí, Vilseu Pause, Roberta Miranda, a gente trouxe por aí também as músicas gaúchas e teve muito mais sucesso passando por aqui na programação do domingo. E eu, é claro, feliz da vida desde as 9 da manhã contigo aqui na programação da sua 105. Vou deixar com você agora uma programação nota 10, pra você ficar ligado na programação da cultura, tá bom? Vou deixar aqui as músicas que eu fiquei devendo, que eu não consegui tocar, né? Vou ter que deixar tocando agora pra você. E é claro que domingo que vem eu tô de volta. Claro que antes do domingo que vem eu tô de volta amanhã, né? Amanhã, 7 horas da manhã, tem notícia, tem informação, tem muita informação pra você aqui na nossa programação com o Manhã Regional das 7 às 9 horas da manhã. E depois, né, no horário da tarde, eu tô de volta, né, com o Top Tarde aqui das 2 até as 5. E é claro que você é meu convidado especial para estar comigo aqui na programação, para estar comigo aqui no nosso programa, né? Programa esse que é legal demais, né? Ah, eu sou feliz em fazê-lo. Gosto muito de estar aqui fazendo o programa contigo, né? Fazendo o programa com a tua participação. E a tua participação é fundamental para que o programa dê certo, que fique legal, né? É, eu fiquei devendo por aqui o Morango do Nordeste que eu vou tocar. Eu fiquei devendo por aqui uma Ofélia. Eu fiquei devendo por aqui também uma Conexão. Vou deixar aqui conectado. Você vai ficar conectado com a cultura, porque a cultura é conexão pura. É a melhor programação da Zona Sul do estado do Rio Grande do Sul. E a gente é feliz por ter os ouvintes, melhores ouvintes da região, ligados aqui com a programação que a gente coloca no ar com muito amor e carinho diariamente para você. Muito obrigado, um ótimo domingo, frio domingo, né? Nublou tudo, né? Tava com muito sol de manhã, nublou tudo, mas tá legal, né? A gente não pode ficar assim, ó, triste, porque, ah, porque eu tô nublado, ah, porque eu tô nublado. Dá até pra fazer uma musiquinha, né? É, para de reclamar, agradece mais, agradece aí, né? A sua saúde, agradece aí. O seu dia, agradece aí, né? Ter o agasalho pra aquecer esse inverno. De repente, quem sabe, toma um chocolatezinho quente, né? Toma um chimarrão, é! E de repente fica aí vendo os jogos da Copa. Né, vendo o que a gente pode pegar pela frente aí nas pedreiras que a gente está vendo com a nossa fraca seleção brasileira. Se você não concorda que é uma fraca seleção brasileira, peço desculpas, né? Mas, na minha opinião, olha, tem muita gente por aí que vai ser um rolo compressor se encarar, se o Brasil chegar a encarar, né? Meu Deus do céu! Mas, né, esporte, né, são 11 contra 11, daqui um pouco acontece milagre, né? Tá bom, gente? Olha, muito obrigado pela sua sintonia, muito obrigado pela sua companhia. Fique bem ligado, fique na 105.
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2: Hora certa.
0: Cultura 2 e 3.
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4: Você sabe por que Pelé é chamado de rei do futebol? A resposta dessa pergunta passa pelas Copas do Mundo. Afinal, Pelé é o único jogador na história do futebol a conquistar o torneio 3 vezes. A história começou em 1958. Com apenas 17 anos, Pelé encantou o planeta ao marcar 6 gols, incluindo 2 na final contra a Suécia, ajudando o Brasil a conquistar sua primeira Copa. Em 1962, no Chile, uma lesão o tirou da maior parte do torneio. Mesmo assim, o Brasil foi bicampeão e Pelé levantou sua segunda taça mundial. Em 1970, no México, veio o capítulo final. Cercado por um elenco de craques, Pelé comandou aquela que muitos consideram a melhor seleção da história. O Brasil conquistou o tricampeonato com um futebol encantador, e fazendo gol na final contra a Itália, Pelé se consagrou como o maior jogador de todos os tempos. Mais de 50 anos depois, ninguém conseguiu alcançar a marca de 3 títulos mundiais como jogador. E é justamente essa combinação de talento, títulos e legado que eternizou o Pelé como o rei do futebol. Esse foi o Bola na Copa. Fique ligado.
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3: Vamos falar de amor?

0: Previsão do tempo.
1: Previsão do tempo.
2: A segunda-feira será de tempo firme e baixa temperatura nas primeiras horas do dia. Umidade relativa do ar em média de 65% e vento de fraco a moderado. A mínima será de 8 graus em Rio Grande e 6 graus em Pelotas e São Lourenço do Sul. Durante a tarde, a temperatura sobe gradualmente, chegando à máxima de 16 graus em toda a Zona Sul. Com informações do Instituto Nacional de Meteorologia, INMET.
0: Previsão do tempo.
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1: O Brasil deu um passo importante rumo à classificação na Copa do Mundo de 2026. Nesta sexta-feira, a seleção venceu o Haiti por 3-0 e assumiu a liderança do Grupo C, com 4 pontos. A situação ficou ainda mais favorável após a vitória de Marrocos contra a Escócia. Os marroquinos também chegaram aos 4 pontos, mas ficam atrás do Brasil no saldo de gols. A Escócia aparece em terceiro, com 3 pontos, enquanto o Haiti segue sem pontuar. Na última rodada da fase de grupos, marcada para quarta-feira, o Brasil enfrenta a Escócia. Um empate já garante a classificação da equipe brasileira para a próxima fase. Dependendo da combinação de resultados, mesmo com uma vitória, o Brasil pode ficar na segunda colocação por conta do saldo de gols. Além da vaga, a liderança do grupo é importante por questões estratégicas. O primeiro colocado enfrenta, em tese, um adversário mais acessível no mata-mata e ainda permanece em Houston, nos Estados Unidos, evitando uma viagem até o México. A expectativa agora é de uma boa atuação para confirmar a classificação e garantir a liderança da chave. Esse foi o Bola na Copa, fique ligado.
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1: Previsão do tempo.
0: A segunda-feira será de tempo firme e baixa temperatura nas primeiras horas do dia. Umidade relativa do ar em média de 65% e vento de fraco a moderado. A mínima será de 8 graus em Rio Grande e 6 graus em Pelotas e São Lourenço do Sul. Durante a tarde, a temperatura sobe gradualmente, chegando à máxima de 16 graus em toda a Zona Sul. Com informações do Instituto Nacional de Meteorologia, INMET.
1: Previsão do tempo. 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

0: ligado, viu, meu irmão?
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3: A gente precisa de vocês nesse momento pra cantar essa música que eu sei que geral sabe. É mais ou menos assim, ajudem a gente. É hora

0: demais.
1: Olha aí, gente.
0: Alô, Chico, não ensaiamos isso aí, hein?
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0: Perdeu.
1: Nunca mais.
2: Quinze horas e 47 minutos.

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1: Lionel Messi voltou a fazer história na Copa do Mundo. Na estreia da Argentina diante da Argélia, o craque marcou 3 vezes e alcançou a marca de 16 gols em mundiais, igualando o alemão Miroslav Klose como maior artilheiro da história da competição. A atuação também entrou para os livros de recordes por outro motivo. Aos 39 anos, Messi se tornou o jogador mais velho a marcar 3 gols em uma partida de Copa do Mundo. O primeiro gol saiu em um belo chute de fora da área ainda no primeiro tempo. Na etapa final, aproveitou um rebote do goleiro para ampliar e fechou a conta com mais uma finalização colocada de longa distância. Esta é a 6ª participação de Messi em Copas do Mundo. O argentino marcou uma vez em 2006, passou em branco em 2010, fez 4 gols em 2014, 1 em 2018, 7 na campanha do título de 2022 e agora já soma mais 3 gols em 2026. Com 16 gols, divide o topo da artilharia histórica com Klose. Logo atrás aparecem Ronaldo com 15 gols e Gerd Müller e Mbappé com 14. Mais uma noite histórica para o camisa 10 argentino, que segue ampliando seu legado no maior palco do futebol mundial.
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0: Previsão do tempo.
1: Previsão do tempo.
2: A segunda-feira será de tempo firme e baixa temperatura nas primeiras horas do dia. Umidade relativa do ar em média de 65% e vento de fraco a moderado. A mínima será de 8 graus em Rio Grande e 6 graus em Pelotas e São Lourenço do Sul. Durante a tarde, a temperatura sobe gradualmente, chegando à máxima de 16 graus em toda a Zona Sul. Com informações do Instituto Nacional de Meteorologia, INMET.
0: Previsão do tempo.
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0: 17 horas.
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2: O Brasil deu um passo importante rumo à classificação na Copa do Mundo de 2026. Nesta sexta-feira, a seleção venceu o Haiti por 3-0 e assumiu a liderança do Grupo C, com 4 pontos. A situação ficou ainda mais favorável após a vitória de Marrocos contra a Escócia. Os marroquinos também chegaram aos 4 pontos, mas ficam atrás do Brasil no saldo de gols. A Escócia aparece em terceiro, com 3 pontos, enquanto o Haiti segue sem pontuar. Na última rodada da fase de grupos, marcada para quarta-feira, o Brasil enfrenta a Escócia. Um empate já garante a classificação da equipe brasileira para a próxima fase. Dependendo da combinação de resultados, mesmo com uma vitória, o Brasil pode ficar na segunda colocação por conta do saldo de gols. Além da vaga, a liderança do grupo é importante por questões estratégicas. O primeiro colocado enfrenta, em tese, um adversário mais acessível no mata-mata e ainda permanece em Houston, nos Estados Unidos, evitando uma viagem até o México. A expectativa agora é de uma boa atuação para confirmar a classificação e garantir a liderança da chave. Esse foi o Bola na Copa, fique ligado.
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1: Sejam todos bem-vindos ao Traia Acústico.
2: Que tônimo, amor!

0: Obrigado, gente.
1: 17 horas e 31 minutos.

0: 17h31.
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2: Previsão do tempo.
3: A segunda-feira será de tempo firme e baixa temperatura nas primeiras horas do dia. Umidade relativa do ar em média de

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1: Luan Santana!
2: Dezoito horas e 3 minutos.

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1: Você sabe por que Pelé é chamado de rei do futebol? A resposta dessa pergunta passa pelas Copas do Mundo. Afinal, Pelé é o único jogador na história do futebol a conquistar o torneio 3 vezes. A história começou em 1958. Com apenas 17 anos, Pelé encantou o planeta ao marcar 6 gols, incluindo 2 na final contra a Suécia, ajudando o Brasil a conquistar sua primeira Copa. Em 1962, no Chile, uma lesão o tirou da maior parte do torneio. Mesmo assim, o Brasil foi bicampeão e Pelé levantou sua segunda taça mundial. Em 1970, no México, veio o capítulo final. Cercado por um elenco de craques, Pelé comandou aquela que muitos consideram a melhor seleção da história. O Brasil conquistou o tricampeonato com um futebol encantador, e fazendo gol na final contra a Itália, Pelé se consagrou como o maior jogador de todos os tempos. Mais de 50 anos depois, ninguém conseguiu alcançar a marca de 3 títulos mundiais como jogador. E é justamente essa combinação de talento, títulos e legado que eternizou Pelé como o rei do futebol. Esse foi o Bola na Copa. Fique ligado.
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1: Só aviso, só.

0: hora certa.
1: 18h20.
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3: Joga a mão lá em cima, sim!

0: somos de Serie A.
1: Y ese tío.
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0: Valeu demais, obrigado.
1: Isso é
0: lindo demais.
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1: Fala comigo.

0: arquibancada, bebê.
1: Gustavo Lima!
2: Sou dos que viris.
3: Dá umas palmas pro bebê aí.
2: Obrigado, irmão.
1: Uou!
4: Deus abençoe. 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
5: Elis Jess, na sua versão Cowgirl.

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1: Parece que vai. A doida.

0: 18:36.
1: Previsão do tempo.
2: Previsão do tempo.
3: A segunda-feira será de tempo firme e baixa temperatura nas primeiras horas do dia. Umidade relativa do ar em média de 65% e vento de fraco a moderado. A mínima será de 8 graus em Rio Grande e 6 graus em Pelotas e São Lourenço do Sul. Durante a tarde, a temperatura sobe gradualmente, chegando à máxima de 16 graus em toda a Zona Sul. Com informações do Instituto Nacional de Meteorologia, INMET.
1: Previsão do tempo.
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1: Ana Castela.
2: 19 horas e 7 minutos.
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4: Hora certa.
2: 19 horas e 7 minutos.
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6: O Brasil deu um passo importante rumo à classificação na Copa do Mundo de 2026. Nesta sexta-feira, a seleção venceu o Haiti por 3-0 e assumiu a liderança do Grupo C, com 4 pontos. A situação ficou ainda mais favorável após a vitória de Marrocos contra a Escócia. Os marroquinos também chegaram aos 4 pontos, mas ficam atrás do Brasil no saldo de gols. A Escócia aparece em terceiro, com 3 pontos, enquanto o Haiti segue sem pontuar. Na última rodada da fase de grupos, marcada para quarta-feira, o Brasil enfrenta a Escócia. Um empate já garante a classificação da equipe brasileira para a próxima fase. Dependendo da combinação de resultados, mesmo com uma vitória, o Brasil pode ficar na segunda colocação por conta do saldo de gols. Além da vaga, a liderança do grupo é importante por questões estratégicas. O primeiro colocado enfrenta, em tese, um adversário mais acessível no mata-mata e ainda permanece em Houston, nos Estados Unidos, evitando uma viagem até o México. A expectativa agora é de uma boa atuação para confirmar a classificação e garantir a liderança da chave. Esse foi o Bola na Copa, fique ligado.
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0: 19h38.
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3: Previsão do tempo.
4: A segunda-feira será de tempo firme e baixa temperatura nas primeiras horas do dia. Umidade relativa do ar em média de 65% e vento de fraco a moderado. A mínima será de 8 graus em Rio Grande e 6 graus em Pelotas e São Lourenço do Sul. Durante a tarde, a temperatura sobe gradualmente, chegando à máxima de 16 graus em toda a Zona Sul. Com informações do Instituto Nacional de Meteorologia, INMET.
2: Previsão do tempo.
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0: Certa.
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1: Lionel Messi voltou a fazer história na Copa do Mundo. Na estreia da Argentina diante da Argélia, o craque marcou 3 vezes e alcançou a marca de 16 gols em mundiais, igualando o alemão Miroslav Klose como maior artilheiro da história da competição. A atuação também entrou para os livros de recordes por outro motivo. Aos 39 anos, Messi se tornou o jogador mais velho a marcar 3 gols em uma partida de Copa do Mundo. O primeiro gol saiu em um belo chute de fora da área ainda no primeiro tempo. Na etapa final, aproveitou um rebote do goleiro para ampliar e fechou a conta com mais uma finalização colocada de longa distância. Esta é a 6ª participação de Messi em Copas do Mundo. O argentino marcou uma vez em 2006, passou em branco em 2010, fez 4 gols em 2014, 1 em 2018, 7 na campanha do título de 2022 e agora já soma mais 3 gols em 2026. Com 16 gols, divide o topo da artilharia histórica com Klose. Logo atrás aparecem Ronaldo com 15 gols e Gerd Müller e Mbappé com 14. Mais uma noite histórica para o camisa 10 argentino, que segue ampliando seu legado no maior palco do futebol mundial.
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0: 20h39.
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2: Previsão do tempo.
3: Previsão do tempo.
4: A segunda-feira será de tempo firme e baixa temperatura nas primeiras horas do dia. Umidade relativa do ar em média de 65% e vento de fraco a moderado. A mínima será de 8 graus em Rio Grande e 6 graus em Pelotas e São Lourenço do Sul. Durante a tarde, a temperatura sobe gradualmente, chegando à máxima de 16 graus em toda a Zona Sul. Com informações do Instituto Nacional de Meteorologia, INMET.
2: Previsão do tempo.

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